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4: 6:39.
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2: 6:51.
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3: 6 horas e 59 minutos.

0: digno ao Cordeiro de Deus de receber toda a honra, toda a glória e todo o louvor pelos séculos dos séculos. Amém. Obrigado, Paulinho, Érica, Melk, Paloma, Mozart, Jéssica. Muito obrigado.
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1: 7 horas e 18 minutos.

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2: 7:23.
3: Eita! Essa é uma festa animada aqui, meu filho. Quem tá feliz aí, dá glória a Deus, ó. Eu não vou deixar de crer, não. E quem tá comigo aí, dá glória a Deus, misturado com aleluia, deixa Deus

0: Elaia, eu não vou deixar de crer. 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
4: 7 horas e 26 minutos.

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2: Oi, povo de Deus. Oi, meu irmão. Oi, minha irmã. E aí, tudo bem? Até aqui você teve nessa boa e agradável companhia. E a partir de agora, eu tô chegando. Cheguei no clima dela. Segunda-feira. Fala pra mim, curtiu bem o final de semana? Descansou? Foi igreja ontem? Glória a Deus por isso. 21 de setembro de 2026. Que bom que estamos juntos. Mais uma nova semana. E por aqui o seu, o nosso sertanejo gospel. Abraçando, cumprimentando. Você em casa, no trabalho, campo, estradas e rodovias, sítios e fazendas, oi criançada, oi meninada. Bom e suave é que os irmãos vivam em união. Que prazer ter você por aqui, pelo site, aplicativo, Alexa, pelas ondas do rádio. Sejam bem-vindos, vamos também ser amigos nas redes sociais, pode ser? @ Israel Ferreira, locutor. Daqui a pouquinho tem homenagem aos aniversariantes dessa segundona. Agora, para começar bem e muito bem nosso encontro, vamos meditar na palavra de Deus. Ouve, Senhor, a minha súplica. E cheguem a ti os meus clamores, não me ocultes o rosto no dia da minha angústia. Inclina meus ouvidos no dia em que eu clamar. Dá-te pressa em acudir-me. Salmos 102, versos 1 e 2. Meu irmão, minha irmã, Jesus suportou, ele tomou sobre ele mesmo a sua aflição, a minha aflição, a nossa aflição. Ele não apenas tomou com você sua aflição, mas ele tomou sua aflição em vez de você em seu lugar lá na cruz. Portanto, cada um de nós cristãos, cada experiência real de aflição nessa vida deve ser um lembrete de que foi o seu lugar de condenação que Cristo tomou e de que Cristo suportou o que você deveria ter suportado e de que o que você está sofrendo agora de forma alguma se compara ao que ele sofreu em seu lugar lá na cruz. Você concorda comigo? Então diga amém! Segundo o Sertanejo Gospel está no ar e começa com Alex Jackson. Conta pra ele!

0: Nesse clima de segunda-feira, estamos por aqui, iniciando bem mais uma semana, louvando e exaltando nosso Deus com o Sertanejo Gospel. Eliane Fernandes, presença. Brasil Eliseu com Adailton. Não te esqueci. E, claro, ele jamais esqueceu de você, meu irmão. Ele está aí pra te abençoar, tá? Olha, intervalo. Ainda hoje, homenagem aos aniversariantes.
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2: Bom dia!
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0: Já voltei, foi rapidinho, edição de segunda-feira, Sertanejo Gospel. Aumenta o som, Jorge Alves, Minha Promessa.

0: sempre com o melhor da moda sertaneja pra você ouvir louvar Joaquim Coraci, Filhos das Alturas. Jacó e Jonatas, você chegou aqui. Amém. Como é que tá você? Tudo bem? Segunda-feira aí no seu caminhão, no seu táxi, dona de casa, obrigado, viu? Que bom ter você também ligado em mais um Sertanejo Gospel no clima da primavera brasileira que tá começando, hein? E por aqui o nosso Sertanejo Gospel volta daqui a pouquinho com Julián Batista.
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8: 8:03.
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0: Eu falei, foi rapidinho, voltamos após nossos apoiadores aqui na nossa emissora e agora é hora de cantar parabéns pra você nessa data querida, muitas felicidades, muitos e muitos anos de vida, que o Senhor te abençoe, te dê santidade, muitos anos de vida, muitas felicidades, parabéns, meu irmão, feliz aniversário, feliz nova idade, 21 de setembro, seu aniversário e é Dia Internacional da Paz, Dia Mundial da Doença de Alzheimer, Dia da Árvore, Dia do Adolescente, Dia do Radialista. Assim, um abraço também a cada um dos meus colegas de profissão, pelo Brasil afora e também aqui da nossa emissora Viva o Radialista. É Dia do Fazendeiro, Dia Nacional da Luta das Pessoas com Deficiência, é aniversário de Araçuaí, Juvenília e Rio Preto em Minas Gerais, Câmbara, Joaquim Távora, Rebouças, Malete e São Mateus do Sul no Paraná, Coité do Noia e Olho d'Água Grande, Alagoas, Corumbá no Mato Grosso do Sul, Guariba e Pedrinhas Paulista em São Paulo, Petrolina no Pernambuco, Santo Estevão na Bahia, São Mateus no Espírito Santo e também aniversário de Tabaporã no Mato Grosso. Agora, já que é o seu dia, é o seu aniversário, José e Sônia, crente nervoso.

0: Mateus, Deus em mim, amém. Julian Batista, Deus vai te honrar e que o nome do Senhor venha ser exaltado em sua vida, que você venha testemunhar as grandes maravilhas que ele tem feito, amém. Intervalo, eu volto com o bloco final de hoje.
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0: 8:17.
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0: 11 horas,
1: em ponto.
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3: 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Vossos filhos e vossas filhas profetizarão. Vossos velhos sonharão e vossos jovens terão visões. Até sobre os meus servos e sobre as minhas servas, derramarei do meu espírito naqueles dias.

0: esta pessoa que está ouvindo este hino, quem sabe está angustiada, triste. Ah, meu Deus, com a tua mão, venha derramar o seu espírito.
1: Olá, amigos, aceitem a paz do Senhor Jesus. Já está começando o programa Missão de Jesus, o programa que é um órgão informativo das igrejas Pentecostal Missão de Jesus. Este programa é na direção aí do homem de Deus, o pastor Gilson Sardinha, homem consagrado, um homem que tem o dom, né? Aquele dom todo poderoso, dom especial de Deus. Um homem que ora e Deus faz um milagre. Um homem que ora pelas revelações do Espírito Santo. Deus tem mostrado, revelado coisas profundas a este homem de Deus. Pessoas que participaram, pessoas que já foram, fizeram campanhas na Igreja Pentecostal Missão de Jesus, recebendo milagres, curas e libertação, né? Então, a igreja conhecida como lugar de milagre, Igreja Pentecostal Missão de Jesus. Esta igreja é uma igreja cheia do poder de Deus. Muito bem, prosseguimos aí, esse programa também na direção aí da Mulher de Deus, pastora Maria de Fátima Sardinha. Estamos aí na expectativa, né? Já aí realmente regozijados, até aqui o Senhor nos ajudou, diz o salmista, por isso estamos alegres. E estamos aí nessa fé, né? E hoje, segunda-feira, dia 21 do mês 9 de 2026, mês de setembro, já indo para o final do mês de setembro, o tempo tá voando, né? O que passou, passou, não volta mais, né? O que passou, ficou para trás, e nós estamos aí na expectativa. Quero dizer que a igreja realmente regozijado, cheio de bênção, de alegria, porque o Espírito Santo trabalhando na Igreja Pentecostal Missão de Jesus, o poder de Deus. E neste final de semana, né? Final de semana abençoado, começando de sexta-feira. Sexta-feira é o grande concentração de fé nas igrejas Pentecostal Missão de Jesus, campanha da armadura de Deus, campanha de libertação. Deus operando milagres, né? Também no domingo, né? Domingo de manhã, na sede estadual, na rua 3, quadra 74, lote 2, aqui na sede estadual, neste domingo, a multidão de pessoas, né? A igreja repleta de pessoas ali e milagres acontecendo. Né? Tivemos a escola dominical, foi nos dado essa oportunidade de estar ali ministrando a palavra, e uma palavra que Deus honrou, Deus abençoou, né? E com certeza uma escola abençoada, participativa. E tivemos também os grupos, né? A confraternização, os grupos louvando a Deus, né? Tivemos também ali a pastora Maria de Fátima, após a minha pessoa, ela assumiu o altar ali, né? Pastora Maria de Fátima louvando a Deus e orando forte, que a igreja de joelhos, clamando a Deus, o grande clamor a Deus, clamor a Deus, e a campanha provocando o milagre. Meu Deus, que maravilha! Isso é Deus, né? E o pastor Gilson, que também assumiu o altar, pregando a palavra de Deus e orando pelos dons espirituais, né? O clamor a Deus ali, e pregando a palavra e orando pelas revelações do Espírito Santo. São revelações fortes, né, que Deus mostra no momento ali da oração, do clamor a Deus. A igreja repleta de pessoas, uma multidão, né? Compensa, meu irmão, compensa você que está nos ouvindo o programa, né? Você que está aí ouvindo o programa nesta manhã, eu sou o pastor Alberto, quero dizer para você, com muita franqueza, com muita fé, compensa você participar nas campanhas da Igreja Pentecostal Missão de Jesus. Por quê, meu irmão? Porque tem bênçãos. A igreja ali é compromissada ali em levar a palavra da verdade, levar o evangelho, né? Onde as pessoas chegam ali até pela primeira vez, já recebem uma revelação, né? Recebe uma cura, uma libertação, recebe uma palavra amiga, né? Porque onde Deus tem dado dom, as pessoas receber milagres ali, através dos profetas ali, em jejum, em oração. A Bíblia diz que o mal só pode sair com jejum e oração. E o pastor Gilson, esse homem de Deus que tem cortado na carne, né? Ontem a igreja ali cheirando jejum, nós estávamos ali em jejum e oração, né? Milagres acontecem, meu irmão, através desse clamor. A obreira Rosalina ali orando no altar de joelhos, equipe de obreiros ali em jejum e oração, e uma multidão de pessoas recebendo orações, os louvores ali dos grupos, as regentes de grupo ali, né? Os louvores, a igreja realmente no poder de Deus, meu irmão. Compensa servir, compensa participar. Independente de religião, meu querido. Não quero. Como o nosso pastor, o presidente, ele, presidente da igreja, ele diz: olha, nós não pregamos a religião, nós pregamos o poder de Deus para a vida das pessoas. É como ele diz: eu quero ver as pessoas viver bem, libertas, pessoas curadas, né? Pelo poder de Deus. A Bíblia diz que não é por força e nem por violência, mas pelo Espírito Santo. Mas o Espírito Santo ainda não foi dado porque não glorificaram, né? Tem que glorificar a Deus, tem que adorar a Deus, né? E você vai receber sua bênção, milagres vão acontecer. Ontem Deus trabalhou fortemente, também no Colina Azul, lá na sede mundial, lá à noite, lá na Avenida Dom Fernando, quadra 20, lote 24. Onde o homem de Deus, o pastor Gilson, também pregando o evangelho lá e orando também pelas divinas revelação do Espírito Santo. Que bênção, meu irmão! A igreja em chama do Espírito Santo. Vamos juntos com esta programação. Eu quero fazer uma leitura aqui na Bíblia, capítulo 40 de Isaías e o verso 10. Isaías, capítulo 10, 40, verso 10. Não temas, diz o Senhor, não temas, porque eu sou contigo. Não te assombres, porque eu sou teu Deus. Eu te fortaleço e te ajudo e te sustento com a destra da minha força, né? Então ele está dizendo tudo. Não temas, né? É a palavra de Deus. Não temas, porque eu sou contigo. Não te assombres, Porque eu sou teu Deus. Palavra forte, meu irmão. Não te assombre. Não temas, porque eu sou teu Deus, diz o Senhor. E ele está dizendo, eu te fortaleço, eu te ajudo, eu te sustento com a destra da minha justiça. Então, de repente, você está aí cheio de ardúrias, tremores, temores. Temores. Passando por aflições. Mas Deus tem promessa. A Bíblia diz que aquele que despreza a palavra, aquele que despreza a palavra perecerá. Mas o que tem o temor de Deus, teme os mandamentos de Deus, terá recompensa. Provérbios 13, 13. Aquele que despreza a palavra, diz o Senhor, perecerá. Mas aquele que teme os mandamentos de Deus, sim, terá recompensa. Ei, então hoje nós vamos fazer a oração, a recompensa de Deus para a sua vida. Você que está aí com as ardúrias, com esses sentimentos de perca, sofrendo, desistindo de tudo por tudo. Deus não tem prazer no seu sofrimento, irmão. Deus não tem prazer. Independente de religião, seja qual for a religião. Você que está nos ouvindo nesta manhã, atenta para temer os mandamentos de Deus, para temer a palavra de Deus. Não tenha desprezo pela palavra do Senhor. Tenha fé em Deus, porque Ele vai te recompensar. Deus não tem prazer na sua dor, no seu sofrimento. Vai chegar o fim. E hoje nós vamos pôr a oração da recompensa de Deus. Deus vai te recompensar, meu querido, independente da sua situação, qual seja a sua luta. Só você crê. É a recompensa de Deus para a sua vida. Muito bem, prosseguimos aí o programa. Daqui a pouco a oração forte, a recompensa de Deus para a sua vida. Você quer? Você tem fé de receber algo de Deus na oração da fé? Pode ser a cura da enfermidade, né? Pode ser a reconciliação do esposo com a esposa, da esposa com o esposo. Pode ser sua vida financeira. Quem não quer ter uma vida financeira abençoada? Deus pode te recompensar em finanças. Pode ser a sua vida espiritual que está em baixa, sua estima está baixa. Você pode ter sua autoestima novamente. Mas tem que obedecer, tem que ter esse temor. Temer esse mandamento, essa a palavra de Deus. A palavra de Deus não volta vazia, não volta. Você que ouve a palavra, Deus tem uma recompensa para você. Deus tem. Ele não é homem para que minta, e nem filho do homem para que arrependa. Não, Deus não. Ele não falha. Muitos dizem, Deus tarda, mas não falha. Eu digo a você, Deus não falha e nem tarda, meu querido, porque Ele chega na hora certa. Ele sabe a hora que você está precisando. Ele diz no Salmo 46, Deus é o nosso refúgio e fortaleza. Socorro presente na hora da angústia. E esse Deus nosso é tremendo. Ele é fiel e verdadeiro. Muito bem, prosseguimos aí. Eu quero cumprimentar agora todos os ouvintes nesta manhã, pelas emissoras que está transmitindo aí o programa. É. As emissoras está ligadinha agora. Nós estamos aí com a Rádio Nova Betel TV aqui nos estúdios agora. Você que está nos ouvindo pela Rádio Nova Betel TV, Deus te abençoe, um bom dia. Você que está nos ouvindo agora também pela Rádio Rosa de Sarum, um bom dia a todos, né? Na paz do Senhor Jesus aí, Rádio Rosa de Sarum, lá na cidade de Alagoinhas.
2: Bom dia!
1: Na direção do pastor Rogério Santos. É, temos também lá em Salvador, a filial, esta rede, né? Lá em Aracaju, Sergipe. Temos a Rádio Missão de Jesus transmitindo aí agora, né? Esta rádio aí, rádio própria da igreja, e também 11 horas da noite fazendo o repriso do programa Missão de Jesus. Vamos juntos aí. Temos também a Rádio Aramari, nessa manhã transmitindo o programa. Rádio Araci. E temos também a Rádio Água da Vida aí transmitindo o programa lá na cidade de Água Fria. Bom dia a todos. Vamos juntos. Programa ao vivo aí para você, né? E 11 horas e 45 minutos, ali para 11 horas e 50 minutos, nós já vamos fazer a oração da fé pela recompensa de Deus para a sua vida. Como está a sua vida? Você está tendo temor, temendo os mandamentos, a palavra do Senhor? Ou você está também desprezando a palavra do Senhor? Quem sabe você nem dá mais crédito, eu não acredito mais. É? A Bíblia diz que por se multiplicar a iniquidade, o amor de muitos esfriaria. De repente está esfriando o amor, não está aguentando mais, está passando muito tempo, não dá mais, eu perdi nisso, está tudo dando errado. Não, irmão, não despreze porque eu estou sendo provado. Irmão, quando Deus prova é porque Ele ama. Está difícil a prova, mas saiba que Deus está vendo, Ele te ama. Ele não está te provando para te jogar para baixo, mas para te jogar para cima, para você ser um vitorioso, para você alcançar sua vitória. Muito bem, prosseguimos aí. A Igreja Pentecostal Missão de Jesus hoje à noite. Atenção, meu querido ouvinte e irmão amado. A igreja hoje à noite, uma grande concentração de fé e de milagre. É, nesta segunda-feira, atenção, presença marcante do homem de Deus, pastor Gilson, e a sua esposa, pastora Maria de Fátima, hoje à noite, hoje que é segunda-feira, é bem aqui no Jardim Tiradentes, na Avenida 8 com a 21 de abril, o endereço é fácil, né? Dentro da campanha, o grande clamor a Deus e provocando o meu milagre. Você pode provocar o seu milagre. O homem de Deus vai estar no altar, pastor Gilson, presença marcante. Vai pregar a palavra e orar pelos dons espirituais. Então você quer, independente de sua religião, você que é católico, irmãos católicos, você é o nosso convidado. Você que precisa de uma palavra amiga, né? Uma resposta, uma oração forte, Deus vai abençoar a sua vida. O homem de Deus vai estar no altar, orando forte em favor da sua vida. E a igreja vai estar aberta a partir das 19 horas. É, chegando ali, você vai receber a unção, que o pastor vai estar na porta da igreja com a taça de azeite ali para ungir o alto da sua cabeça. Como a Bíblia diz, unja a minha cabeça e o meu cálice transbordará. Então vai ser transbordante, meu querido, as bênçãos na tua vida. Você crê? Você que está problemático, pessoas que, traga pessoas que estão enfermas, pessoas que têm problema espiritual. Existe, o mal existe, tem pessoas que não têm, pessoas que não têm paz, aquela pessoa que está fadigada, pessoa que todo tempo passando pela aquela aflição, não tem paz, não tem alegria, não tem fé. Você pode trazer essa pessoa. De repente foi uma obra de macumba. De repente foi algo feito nas encruzilhadas. Existe o mal, existe. Deus pode repreender esse mal que está na vida desta pessoa. Não tenha medo. Ah, pastor, não vou porque pode passar mal. Se passar mal, a equipe de obreiros está ali. O pastor Gilson está orando. O óleo está na mão, na taça ali, ungindo as pessoas. E você vai ser curado. Você vai receber sua bênção. O milagre está em você. O milagre está em você. Tem que ter fé. Sem fé, é impossível agradar a Deus. Então hoje à noite, marque um compromisso com Deus, marque um encontro com Ele, Ah, pastor, mas eu não vou ver Deus. Claro, mas nem Moisés não resistiu, Moisés que era muito maior que nós, não resistiu ver o brilho de Deus, A Bíblia relata que ele caiu por terra, não foi? Então, mas você vai sentir a presença de Deus ali, onde os homens de Deus consagrados orando, e o mal tem que sair. Se ele entrou por um caminho, por sete ele vai sair. Porque a oração do justo tem poder. Meu irmão, acredite.
2: Estas bênçãos virão sobre ti e te alcançarão quando ouvires a voz do Senhor teu Deus. Bendito serás ao entrar e bendito serás ao sair. O Senhor entregará feridos diante de ti, os teus inimigos que se levantarem contra ti. Por um caminho sairão contra ti, mas por sete caminhos fugirão da tua presença. O Senhor te abrirá o teu bom tesouro, os céus, para dar chuva à tua terra no seu tempo, e para abençoar toda a obra das tuas mãos. E emprestarás a muita gente, porém tu não tomarás emprestado. E o Senhor te porá por cabeça, e não por cauda.
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1: Muito bem, então, meu querido, nós estamos aí nessa expectativa hoje à noite. Deus vai entrar nessa causa. E como eu disse, como você ouviu essa reflexão aí, se o inimigo entrar por um caminho, por sete ele vai sair. Vai cair por terra. Milagres vão acontecer na sua vida. Chama as pessoas para participar hoje à noite. Vai ser multidão. Com certeza, multidão de pessoas vão comparecer. A igreja vai estar repleta de bênção na sua vida. Creia. Creia nos profetas. Creia em Deus e nos profetas e prosperará. Deus tem palavra. Deus tem algo novo para a sua vida. Mas depende de você acreditar também. Porque tem pessoas que não dá crédito, é a palavra que eu disse aqui, despreza a palavra, mas não é bom que o Deus que está escrito, lá Provérbios 13:13, ouve a palavra e despreza, aquele que despreza a palavra de Deus, perecerá. Mas o que teme os mandamentos, ou seja, teme a palavra de Deus, esse terá recompensa. Você quer recompensa? Deus tem recompensa. De repente, Deus tem recompensa na sua vida amorosa, Deus tem recompensa na sua vida espiritual, na sua vida conjugal, sentimental. Deus tem recompensa no seu trabalho. Você tem recompensa na sua vida material. De repente, Deus abre uma porta. E por falar em porta, tá chegando aí a grande primavera, né? Vai florescer no seu jardim, no jardim de Deus, né? Vai florescer no jardim. Deus vai fazer florescer no seu jardim. Bênçãos. A primavera chegando. Você vai ser abençoado. Muito bem, nós vamos ouvir agora uma palavra também pelo homem de Deus, o pastor Gilson, convidando você para hoje à noite, dentro da campanha Provocando o Meu Milagre. É com o senhor, pastor Gilson.
4: Glória a Deus, glória a Deus, glória a Deus. Obrigado, pastor Alberto, por essas palavras amigas. E agora eu quero convocar as pessoas, pastor Alberto, para logo mais às 19 horas, ou seja, 7 horas da noite, pastor Alberto. Nós vamos estar juntos ali na Avenida 8, esquina com a 21 de abril. Aleluia! Provocando o milagre. Eu tenho certeza, pastor Alberto, que vai ser uma bênção de Deus. Vai ser milagre para todos. Todo lado, ali ao lado do nosso querido pastor Alessandro, ao lado daqueles pastores virtuosos, né, pastor Alberto, como a sua pessoa, pastor Valdim, pastor Carlos, né, enfim, nós estamos ali em nome do Senhor Jesus, o pastor Alessandro, o pastor Felipe, é uma equipe de pastor. Pastor Eduardo, nós vamos estar ali juntos, provocando o nosso milagre, dentro desta grande concentração de fé, às 19 horas, ou seja, às 7 horas da noite. Já está tudo confirmado, pastor Alberto. Vai ser muito forte. Que Deus te abençoe, homem de Deus. Sabe quanto Deus está abençoando por meio da tua palavra, meu querido irmão, pastor Alberto. Quantas almas estão precisando desta palavra amiga dentro do programa Missão de Jesus. Que Deus abençoe, pastor Alberto, e a todos os nossos ouvintes.
1: Muito bem, pastor Gilson, obrigado por esta palavra amiga. E com certeza, hoje à noite vai ser multidão de pessoas, meu querido. Traga a sua família, não perca essa oportunidade de jeito nenhum. A igreja vai estar aberta a partir das 19 horas, Avenida 8 com a 21 de abril, né? Ali na rotatória, ali agora tá construindo até os condomínios ali já, né? Você vai visualizar ali na rotatória, você contornou para a Avenida 8, você já vai ver o templo da Igreja Pentecostal Missão de Jesus, a Igreja em Chama do Espírito Santo. Traga sua família, meu querido. Pessoas que estão doentes, pessoas que estão problemáticas, já foram em tantos lugares, já bateu em tantas portas, mas nada deu certo. Mas através da oração, Deus pode resolver. Deus pode te dar a resposta de Deus para a sua vida. Nesta noite, às 19 horas, na Avenida 8.
5: A resposta de Deus. Quando você diz, não posso resolver, Deus diz, eu dirijo os teus passos. Quando você diz, é impossível, Deus diz, tudo é possível. Quando você diz, me sinto só, Deus diz, não te deixarei, nem te desampararei. Quando você diz, eu não posso fazer, Deus diz, tudo podes. Quando você diz, não mereço perdão, Deus diz, eu te perdoo. Quando você diz, tenho medo, Deus diz, não temas, eu sou contigo. Quando você diz, estou muito cansado, Deus diz, eu te farei descansar. Quando você diz, ninguém me ama de verdade, Deus diz, eu te amo. Quando você diz, não sei como seguir, Deus diz, eu te ensinarei o caminho. E quando perguntares, que caminho me conduz a Deus? Deus diz, meu filho amado Jesus Cristo.
1: Então, testemunho. Nós vamos ouvir agora, né, testemunho. E você ouviu aí essa resposta? Você vai ter resposta. Recompensas de Deus na sua vida. Vamos ouvir agora testemunhos. Daqui a pouco nós vamos ouvir uma canção.
6: Peço ao Senhor, Pastor Gils, Pastora Fátima e todos os ouvintes, eu gostaria de contar meu testemunho. Deus, ele tem me abençoado em todas as áreas da minha vida. E o meu último testemunho, um milagre que Deus fez na minha vida recentemente, foi na área da minha saúde. No ano passado, em agosto, eu estava sentindo mal, sentindo dores, e fui no médico e fiz um exame de coração, um eletrocardiograma, e lá os médicos viram que os batimentos do meu coração estavam um pouco fracos. E nisso, eu ainda continuei me sentindo mal, mas orando, buscando em Deus, e decidi esse ano fazer os exames. Todas as vezes que, como eu também trabalho na área da saúde, todas as vezes que eu media a minha pressão, ela estava abaixo de 9, ela estava 8x4, 8x6, nunca, tipo assim, aumentava. E eu comecei a orar e buscar e colocar na presença de Deus. E nisso, os batimentos do meu coração, eu senti que estavam fracos, dava a sensação de desmaio. Só que eu fui na igreja, como eu já congrego nessa obra, eu fui na igreja e numa quarta-feira abençoada, Deus ele revelou para o pastor Gilson que ele estava me curando. E nisso eu voltei, fiz os exames recentemente, meu coração está maravilhosamente bem, como o coração de uma criança. E eu só tenho que agradecer a Deus, porque Deus realmente se manifesta nessa obra. Eu falo deste lugar porque é o lugar onde eu vivencio o milagre, vivo os milagres de Deus, eu sou o próprio milagre. E eu agradeço a Deus pelas orações e agradeço também essa oportunidade. Eu não podia ficar sem contar essa bênção.
1: Muito bem, ouvintes. É o programa ao vivo aí, líder em audiência. E aí, esse testemunho muito forte, né, da irmã, testificando aí do milagre na saúde dela. Que Deus faz é grande na Igreja Pentecostal Missão de Jesus. A irmã Beatriz aí testificando dos milagres que Deus realizou na vida desta irmã. E nós vamos aí, né, realmente na expectativa, você que está nos ouvindo, pega aí, vai pondo aí a água já, né? Seu copo com água, fotografia, documentos, põe sobre o rádio. A recompensa de Deus, a oração da fé, você que tem sua causa na justiça, né? Esse projeto seu, Deus pode trabalhar em qualquer sistema da sua vida, em qualquer momento, em algo forte para você. Basta crer, né? Você pode ter a recompensa da sua vida, né? Alegria no Senhor. E a alegria do Senhor é a nossa força. Vamos juntos aí, vai ligando, vai mandando a sua mensagem. Você pode ligar agora no telefone fixo, que é o 62-35-74-2104, ou o 62-984-63-2064. Mande a sua mensagem aí pelo WhatsApp ao vivo, 62-984-63-2064. Mande a sua mensagem, peça a sua oração, ainda dá tempo. Nós vamos ouvir agora uma canção. Esta canção é para você, ouvinte. Você que está aí, de repente, angustiado, triste. Você que está alegre, diz a Bíblia que aquele que está aí triste, nós orarmos. E se tiver alegre, nós cantarmos. É louvores para a sua vida. Vamos ouvir aí esta canção.

canção forte, né? Recompensa também a coroa lá na glória. Como assim? Você pode ser recompensado do seu, né? Recompensa também a coroa lá na glória. Como assim? Você pode ser

0: meu querido. Nunca. Não despreze a palavra de Deus, porque pode ser perigoso. Você pode perecer. Mas se você temer os mandamentos da palavra de Deus, você tem a recompensa. Deus vai te recompensar em todos os sentidos. Terminando aqui na terra, você vai ter lá na glória. Deus tem um galardão para cada um. Deus tem uma coroa de vitória para cada um, né? Pense nisso. E nós vamos prosseguindo aí o programa ao vivo, né? Não dá mais tempo. Nós vamos ouvir agora o homem de Deus, o pastor José Reis, que está na ponta da linha. Pastor José Reis, a paz do Senhor Jesus.
1: Paz do Senhor Jesus, pastor Alberto, queridos ouvintes da programação Missão de Jesus. Quero dizer a vocês, amados irmãos, que estou muito alegre e feliz por mais uma oportunidade de poder estar falando com todos vocês através da programação Missão de Jesus. Lembrando, ouvintes, que hoje, segunda-feira, nós temos culto na nossa igreja. Lembrando aos irmãos aí de Tiradentes, né, a subsede, que hoje à noite nós temos uma grande concentração de fé, aonde Deus nosso Pai estará operando milagres e maravilhas nesta noite. Ali está o homem de Deus, o pastor Alessandro, pregando a palavra de Deus e orando em favor de todo o povo de Deus aí do Tiradentes. Vocês moradores desta localidade, localidade adjacente aí a Tiradentes, estejam presentes ali na Avenida 8, esquina com a 21 de abril, ali no Tiradentes, aí está localizada a Igreja Pentecostal Missão de Jesus, onde vocês poderão comparecer e receber a bênção de Deus nosso Pai. Também eu quero alertar o povo de Deus, né, aí, ainda do Tiradentes, é isso, nessa feita, aí na nossa sede estadual, aí da nossa igreja aí, é do Tiradentes, que será quarta-feira as campanhas continuam, né, todas as campanhas, quarta, sexta e aos domingos, e o pastor Alberto já está aí falando, né, com mais precisão, detalhando tudo direitinho com respeito às grandes campanhas que está acontecendo na Igreja Pentecostal Missão de Jesus. E nesta quarta-feira, vocês não poderão perder, no horário das 8 horas da manhã. Lembrando os irmãos que hoje, segunda-feira, é às 19 horas, né? Hoje é 19 horas, lá no Tiradentes, na subsede. E na nossa sede estadual, quarta-feira, é às 8 horas da manhã, aonde o consagrado homem de Deus, o pastor Gilson Sardinha, estará pregando a palavra do Senhor e orando em favor de todos. Então, quero alertar ao povo de Deus aí de Aparecida de Goiânia para não perder. Lembrando também que nós temos cultos na sede mundial, às quintas-feiras, e outros dias que o pastor Alberto vai anunciar aí, né? É por isso que eu digo a vocês, ouvintes, que não desliga o teu rádio, né? Nem o teu rádio, nem o seu smartphone, nem enfim, né? Quero dizer a todos vocês que vá até o final do programa, porque o pastor Alberto está dando todos os avisos precisos da obra de Deus, aonde você, meu querido irmão, minha querida irmã, você pode comparecer e receber a bênção de Deus. E alertando os irmãos de Água Fria, né, vocês de Água Fria aqui de toda a região, que será nesta quarta-feira, atenção, hein? Nesta quarta-feira, depois da manhã, no horário das 19 horas, aqui na estrada Água Fria Lamarão, quilômetro 5, ou seja, na BA-400, aqui na Pintada, nós teremos a grande concentração de fé, onde estamos todos reunidos ali para orar ao teu favor e Deus estará operando milagres e maravilha. Então, amados irmãos e ouvintes, não percam, compareçam todos para receber a bênção de Deus nosso Pai. Tá bom, ouvintes? Pastor Alberto, Deus abençoe, um grande abraço, fiquem todos na paz do Senhor Jesus. Falou o pastor José Reis, diretamente da Bahia para todo o Brasil, através do programa Missão de Jesus. Deus abençoe a todos.
0: Muito bem, pastor José Reis. Deus te abençoe.

0: abençoe, pastor, por esta palavra amiga, esse convite. Deus abençoe grandemente. E falando em quarta-feira, na sede estadual, né, pastor José Reis, aqui no setor Jardim Tiradentes, a campanha Portas Abertas. Participe, meu irmão, minha irmã, traga a sua família. Venha participar com o pastor Gilson Sardinha na sede estadual, quarta-feira, 8 horas da manhã. E lembrando a todas as irmãs também do ciclo de oração. Nessa terça-feira, nós vamos ter aí o ciclo de oração, né? As irmãs orando, é a coluna da igreja, né? Então participe, irmãs, não perca de maneira nenhuma. Venha orar, venha participar desta oração em nome do Senhor Jesus. E vamos juntos aí, nós estamos aí com o pastor Alessandro, também com um convite amigo. Daqui a pouco já voltamos.
1: Glória a Deus. Muito bom dia, na paz do Senhor Jesus, pastor Alberto. Muito bom dia, na paz do Senhor Jesus, a todos os nossos ouvintes, nossos telespectadores, que nos ouvem e nos assistem através da Nova Betel TV e emissoras conectadas conosco no programa Missão de Jesus. Eu sou o pastor Alessandro e eu quero fazer um convite mais do que especial a você, meu irmão, a você, minha irmã, que deixou de lado alguma bênção, algum projeto na sua vida, algum projeto na sua família, para você lutar pelo seu sonho e para você provocar o seu milagre. Hoje, às 19 horas, nós vamos provocar o nosso milagre, assim como a mulher cananeia provocou o milagre na vida dela, buscando ao Senhor e clamando a Deus, pedindo ao Senhor Jesus que libertasse a sua filha, e assim ela recebeu o seu milagre. Nós vamos nos sujeitar a Deus, assim como aquele leproso que chegou e o adorou, provocando o seu milagre também. Também nós vamos fazer como o cego Bartimeu, que clamou e clamou até que Jesus parasse e o chamasse e lhe entregasse o seu milagre. Isso é provocar, meu irmão, minha irmã, o seu milagre. É você clamar a Deus, não desistir do teu sonho, não desistir da sua bênção. E hoje é dia desse clamor. Hoje, em especial, nós temos nosso pastor presidente, nossa pastora presidente também, pastor Gilson Sardinha, pastora Maria de Fátima, junto conosco, clamando a Deus e provocando o milagre na sua vida. Vai haver milagres, vai haver bênçãos, vai haver manifestação do poder do Senhor na sua vida nesta noite. Você crê, meu irmão? Você crê, minha irmã? Se você crê, você vai estar conosco hoje. E eu tenho a plena convicção que Deus vai agir na sua vida e na sua família, para a honra e glória do nome do Senhor Jesus. Muito obrigado, pastor Alberto. Muito obrigado a todos. Que todos tenham uma segunda-feira e uma semana maravilhosa, na presença e na paz do Senhor Jesus. E não se esqueça, hoje, 19 horas, Avenida 8, com a 21 de Abril, vamos provocar o nosso milagre em nome de Jesus.
0: Muito bem, pastor Alessandro, a paz do Senhor Jesus. Que palavra amiga, os convites amigo, né, para hoje à noite. Atenção, atenção, hoje, segunda-feira, o pastor Gilson, com a presença marcante na subsede estadual, aí que o pastor Alessandro é o responsável, homem de Deus, convidando aí, venha, traga a sua família. Hoje à noite, multidão de pessoas participando, milagres vão acontecer na sua vida, em nome do nosso Senhor e Salvador Jesus Cristo. E o programa aí já indo para o final, né? Não dá mais tempo. Quero mandar um abraço a todos os ouvintes, também lá em Moçambique, na África, né? o pastor Matheus Viais, com a Igreja Pentecostal Missão de Jesus. Todos os ouvintes aí em Moçambique, você que está ligadinho aí, sintonizado, nos ouvindo, que Deus te abençoe, né? Você que está, você que mandou sua mensagem, você que interagiu aí conosco, que Deus abençoe a sua vida. E nós vamos agora, né, cumprimentando a Carol, né, aí nos trabalhos técnicos, ela que vai registrar seu nome. Interessante que seu nome será registrado e será gravado para no final do ano, né? Quando os obreiros vão para o monte fazer consagração, levar também ali seu nome. Interessante que ali a igreja com seus pertences, a água que vai distribuir para os fiéis, para aqueles que vão ali nos cultos, a água ungida, o óleo para consagrar as pessoas, o voto que devolveram na igreja, seu voto, aquele voto do dízimo, né? Aquela, o manto sagrado, nós vamos ter daqui poucos tempos aí, já vamos ter a campanha do manto sagrado, pessoas que recebem bênção através dessa campanha forte. Então, meu querido, compensa, né? A igreja não para, esta igreja, esse ministério, onde Deus tem fazido milagres, através aí do homem de Deus, pastor Gilson Sardinha. Vamos juntos aí, já quero passar para Carol. Bom dia, Carol, na paz do Senhor Jesus, é com você aí.
2: Bom dia, pastor, bom dia a todos os ouvintes e telespectadores. Então vamos lá, vamos para os nomes das pessoas que participaram hoje, pastor. A irmã Dilma de Água Fria, ela está pedindo oração por todas as áreas da sua vida, por toda a sua família, e oração pelo Edivaldo, que está internado no Hospital do Câncer.
0: Em nome de Jesus, vamos orar pelo Edivaldo.
2: A irmã Edinalva Bispo, de Água Fria, está pedindo oração por ela e por toda a sua família.
0: Deus te abençoe.
2: A irmã Áurea, do Pontal Sul, pastor, ela deixou aqui as suas participações por áudio.
0: Sim.
3: Quero oração pela minha saúde, pela minha família, por todos da rádio, por todos da igreja, por todos meus irmãos.
0: Deus te abençoe.
3: Paz do Senhor.
0: Paz do Senhor.
3: Boa semana para todos.
0: Deus te abençoe.
2: Amém. Pastor, agora vamos aqui para os pedidos da Rádio Rosa de Saron. Calma aí, antes dos pedidos da Rádio Rosa de Saron, apareceu o irmão Valdeci Pereira, do Colonial Sul. Ele está pedindo oração por todos da sua família e também pela Sabrina e pelo Rafael.
0: Muito bem, irmão Valdeci, vamos estar orando por eles, né? Em nome de Jesus.
2: Agora, pastor, vamos aqui para os pedidos da Rádio Rosa de Saron. O Luiz Fernando, de Abaetetuba, Pará, sua esposa Ivanete, oração pelo Valdeli, em Londrina, Paraná.
0: Deus te abençoe, vamos orar.
2: Jailson Silva e família em Catu, Bahia. Irmã Nair de Cristo e seu esposo Rosalvo, em Iambupe, Bahia. A irmã Isabel e família em Anamari, Bahia. Irmã Rita e família em Pojuca, Bahia. Roberto e sua esposa Marinalva, em Paraguaçu, Paulista, em São Paulo.
0: Deus te abençoe.
2: João Carlos, em João Pessoa, Paraíba. Antônio Pereira, em Vitória da Conquista, Bahia, e família. Deus José diz em Itanhé, em São Paulo.
0: Deus te abençoe.
2: Marinalva, em Cacoal, Rondônia, oração pelos seus filhos, netos e pelo seu genro. E tivemos aqui, pastor, uma participação por áudio do João Filho, de Alagoinhas.
0: Vamos ouvir o João Filho.
4: Bom dia, bom dia, bom dia, meu irmão. Paz seja convosco, tudo bom? Como está você, Rogerinho, Manelzinho, irmã Sara, irmão Neco, não é comigo não. Bom dia para todos aí. Bom dia para Dona Antônia, para Renan, Vitória, Maria Baiana. Bom dia para João Filho e família. Que Deus abençoe a todos vocês aí nessa Rádio da Roda de Saron e programação Missões de Jesus, que Deus está na direção, está no controle de tudo, todas as coisas. Sem Deus, não vamos para canto nenhum. Um bom dia também para pastor Domingo Tavares, pastor Gilson Sardinha, pastor José Reis, pastor Domingo Tavares, pastor Gilson Sardinha, Rui, pastor Roberto, Carol. Que Deus abençoe a todos. Irmã Rita de Pujuca, irmã Dilma. Rita de Pujuca, irmã Dilma de Água Fria, que Deus abençoe. Bom dia para todos, né? O Wilson, José Wilson, bom dia para todos vocês que estão na escuta da Rádio da Roda de Sarão e programação Missões de Jesus. Que Deus possa conceder uma excelente manhã de segunda-feira abençoada para todos nós. Um bom dia e um abraço a todos aí. Fica todos com Deus.
2: Amém, irmão. Então vamos aqui, pastor. Essas foram nossas participações aqui pelo YouTube. Agora vamos para... essas foram aqui nossas participações pelo WhatsApp. Agora vamos aqui para o YouTube.
0: Vamos lá.
2: A irmã Lucir Carneiro está pedindo oração por ela, pois tem pressão arterial alta e toma medicamentos para dormir.
0: Vamos orar, viu, irmã Lucir?
2: O Léo José está pedindo oração por ele, pela sua família e pelo seu trabalho.
0: Nome de Jesus.
2: A pastora Rutineta está ligadinha aqui no programa pelo YouTube. A Maria Alves Lopes também está ligadinha aqui pelo YouTube, pastor.
0: Que bênção.
2: A irmã Dineiza está pedindo oração por ela e pela sua família.
0: Muito bem, irmã Dineiza.
2: E, pastor, essas foram nossas participações de hoje.
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0: Glorioso e eterno Deus, Pai do nosso Senhor e Salvador Jesus Cristo, já entramos em oração, ó Pai, no clamor a Ti. Meu Deus, apresentando agora cada um, Senhor, que está ligadinho no programa. É momento de oração. Oramos pela recompensa, Pai, que o Senhor tem para entregar. Que nós possamos manter a nossa fé em Ti. Deus, ó Pai, meu Deus, temendo os Seus mandamentos, Pai querido, que o Senhor possa abençoar a cada um, Pai, aos de perto e aos que estão em longa distância, ó Pai, todos que ligaram, mandaram as suas mensagens, interagindo, ó Pai, com esta programação. Eu coloco agora, Pai, esse copo com água, Deus, apresentando. Esta água, Pai, que está nesse recipiente, não será mais uma água normal, mas agora um remédio, ó Pai, para aqueles que tomar, meu Deus. Em nome de Jesus Cristo vai receber o livramento, a cura. Pai querido, nesse momento eu apresento este irmão, esta irmã, que o Senhor vai entrando agora, Pai, na vida deste homem e desta mulher. Repreendendo, ó Deus, todo o laço do mal, toda a afronta de Satanás. Pai querido, que o Senhor possa, Pai, trazer a paz e a saúde, a cura, o livramento para as pessoas, Pai. Ah, meu Deus, e que estas pessoas, ó Pai, venha, Deus, cada dia, Pai, ser feliz, recebendo a recompensa, Pai, que o Senhor tem para entregar. Pessoas que têm fé, pessoas que acreditam, Pai, na Tua palavra, que temem os Seus mandamentos. Honra agora, meu Pai, essa pessoa. Faça um milagre na vida desse irmão, desta irmã, recompensando cada um, Pai, alegrando cada um, trazendo a paz, o refrigério. Jesus, entra nessa causa, meu Pai. Visita esse irmão e esta irmã, Pai. Visita este jovem e esta jovem, meu Deus, que está com estes sintomas. Repreende, ó Pai, todo sintoma de viróis, de mal-estar. Traz a cura. Traz, meu Pai, o livramento, a prosperidade. Em nome do nosso Senhor Jesus, eu te peço, Pai, abençoa mesmo minha família, meus filhos, minha casa, minha esposa. Abençoa, Pai, nesta manhã, todos os ouvintes. E hoje à noite, ó Pai, a grande concentração de fé, aonde o homem de Deus, pastor Gilson, vai estar no altar, Pai, ali, orando forte pelos dons espirituais. Meu Deus, ó Pai, uma equipe de obreiros ali, Pai, orando também por imposições de mãos. Meu Deus, nesta grande concentração de fé e de milagre, vai abençoando, ó Pai, em nome de Jesus, ó Pai, cada um que participar ali. Meu Deus, ó Pai, também nós apresentamos aqui nos estúdios a irmã Carol, nos trabalhos técnicos, Pai querido, honrando esta jovem, cada dia abençoando ela e dando livramento, não só ela, mas todos os familiares dela, Pai. Meu Deus, nós apresentamos agora os ouvintes pela Rádio Rosa de Saron, Deus, pela Rádio Aramari, pela Rádio Araci, os ouvintes aí, Pai, pela Rádio, ah, meu Deus, querido, Rádio Missão de Jesus, Rádio Nova Betel TV, ó Pai, todos que estão ligadinho, Pai, abençoando cada família agora, Pai, cada irmão católico, irmãos de outras denominações, ó Pai, meu Deus, abençoa os pastores, os líderes, Pai, meu Deus, ó Senhor, que o Senhor vai recompensando a cada um, ah, meu Pai, assim nós glorificamos e exaltamos o seu nome, em nome de Jesus, em nome de Jesus. Que Deus te abençoe, meu irmão, que a recompensa do Senhor chega na tua vida a cada dia. Beba desta água, diga graças a Deus, o programa aí chegou ao final. Volte a ouvir amanhã a partir das 11 horas da manhã, na voz das pastoras, né? Estará aqui nos estúdios e segue agora as emissoras com suas programações locais. E a paz do Senhor e uma boa semana a todos.
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0: 12:08. 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
2: Alô você, graça e paz, povo de Deus, gente amada, gente querida, nós estamos chegando para louvar, para adorar a Deus com você em mais um programa Matando Saudade, começando mais uma semana, que maravilha, que bênção, hoje segunda-feira, dia 21 de setembro de 2026, eu sou Ezequiel Ferreira, durante a próxima hora você vai ouvir comigo clássicos, aquelas que você não ouve mais por aí, aquelas que você quase esqueceu, eu trago de volta para recordar no programa Matando Saudade de segunda a sexta-feira. Hoje, segunda-feira, eu pergunto, como foi o fim de semana? Bênção pura? Não foi como você planejou, como você esperava? Entregue sempre nas mãos do Senhor, confiando que Ele tem e Ele sabe o que é melhor para cada um de nós. Amém? Vamos louvar? Pausão aberto, programa começa. Another time in another place. Sandy Pads, cantando com Wayne Watson. Canção linda demais.

0: canção do Cats Barnett, gravado ao vivo. Canção que fez muito sucesso nos anos 90, linda demais. Ouvimos antes a Alessandra Samadello, Noite Colorida. Abrindo o programa nós tivemos Sandy Pad e Wayne Watson. Another Time in Another Place. Tá chegando o intervalo, já já eu volto com muito mais. Aqui trazemos o passado de presente no seu rádio. Volto já.
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2: 12:23.
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0: De volta com você, trazendo as canções que marcaram época, marcaram gerações. De volta esta segundona, louvando e adorando a Deus. Contando sempre com a tua audiência, com a tua participação que chega pra gente pelo 419-9829-5627, 419-9829-5627. Alô, Leoni Barroso, voltando do trabalho e ouvindo a nossa programação lá em Manaus todos os dias, ligado no programa e confirmando a audiência. Que maravilha, que benção. Bom descanso, meu irmão. Abrindo a sequência, tem Quarteto Harmonia Celeste. Deus resolve os teus problemas. É só entregar nas mãos do Senhor e confiar. Escute.

0: Reino. Canção linda da equipe Obra de Amor, fechando mais uma sequência. Ouvimos antes Grupo Êxtase, Amigo Verdadeiro. Abrindo a sequência, nós tivemos o Quarteto Harmonia Celeste, Deus Resolve os Teus Problemas. Tá chegando mais um intervalo, daqui a pouco tem mais clássicos da música evangélica. E o intervalo é o intervalo mais rápido do rádio. Volto já com muito mais.
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1: Doze horas e 39 minutos.
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7: De volta com você, programa Matando Saudade segue louvando e adorando a Deus, trazendo o passado de presente no seu rádio nesta segunda-feira abençoada. Prazer enorme estar com você para louvar, para adorar este Deus maravilhoso, único, digno de toda honra, toda glória e todo louvor. Prazer muito grande saber que você está ligado na programação. Receba o nosso abraço onde você estiver. Alô, Késia Santos, ligada conosco, lá na Bahia, indo pro trabalho e ouvindo o programa, que Deus abençoe. Bom trabalho a você, minha irmã, forte abraço para toda a família. Na Bahia também a Clarita Ribeiro conosco, forte abraço para toda a família, que Deus abençoe. Nosso irmão Wagner e

0: Forte abraço. Agora tem, abrindo a sequência, comunidade da Zona Sul do Rio de Janeiro, rompendo em fé.
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0: realmente sem Jesus não dá. Canção linda, Noemi Lonato, Sem Jesus Não Dá. Ouvimos antes Autor da Vida, Oficina G3. Abrindo a sequência, nós tivemos a linda canção Rompendo em Fé com a comunidade internacional lá da Zona Sul do Rio de Janeiro, comunidade de Nova Iguaçu. Linda canção Rompendo em Fé. Tá chegando o último intervalo do programa, já já eu volto para a última sequência. Na última sequência tem dose dupla. Hoje, Marco Aurélio vai cantar duas lindíssimas canções daqui a pouquinho. Rápido intervalo. Volto já para a última.
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7: 12:58.
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0: Já estou de volta agora para a última sequência de clássicos da música evangélica, aqui no nosso programa Matando Saudade, edição desta segunda-feira. Prazer enorme estar com você, louvando e adorando a Deus. Meu abraço lá para as costureiras em Santa Catarina, todos os dias acompanhando a nossa programação, que Deus abençoe. Alô, Regiane da Silva, conosco no Mato Grosso do Sul, lá em Naviraí. Forte abraço. Abrindo a última sequência, Grupo Labaredas, Meu Louvor. Na sequência, Marco Aurélio no Dose.

E nós tivemos duas lindíssimas canções com Marco Aurélio, finalizando o programa Matando Saudade, edição desta segunda-feira. Promessa e a canção Sonda-me. Chegamos ao final do nosso programa Matando Saudade. Sou grato a Deus pela oportunidade de ter estado aqui com você. Sou grato a você pelo carinho, pela audiência. Muito obrigado de coração. O programa Matando Saudade volta, se Deus quiser, amanhã, neste mesmo horário, nesta mesma rádio. Grande abraço, fiquem com Deus e até amanhã na doce paz do Senhor Jesus.

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5: Segunda-feira, 21 de setembro de 2026. Muito prazer, Kleber Ramos, a partir de agora, comandando mais uma edição do JVN. A informação que leva até você os principais destaques, assuntos e fatos do final de semana e tudo aquilo que acontece também nas primeiras horas desta segunda-feira. Muito obrigado a você que nos acompanha e nos prestigia, essa confiança que nos motiva cada vez mais a fazer um trabalho transparente, responsável, imparcial e totalmente seguro. Hoje, segunda-feira, dia 21, é dia da árvore, dia nacional de luta da pessoa com deficiência, dia do adolescente, dia do fazendeiro, dia dos tios, dia da tia e também dia do tio. Dia mundial da doença de Alzheimer, dia internacional da paz, dia de São Mateus, dia nacional da conscientização da doença de Alzheimer e dia mundial da gratidão. Dia também de você ficar bem informado aqui com o seu JVN. Informação sempre com responsabilidade e credibilidade. Aposentados e pensionistas do INSS que comparecerem para votar nas eleições de outubro não precisarão fazer a verificação da prova de vida neste ano. De acordo com o Ministério da Previdência Social, a verificação vai acontecer de forma automática com cruzamento de dados entre o INSS e a Justiça Eleitoral. A prova de vida, como todos sabem, é um procedimento anual cujo objetivo é identificar se o titular do benefício previdenciário ou assistencial continua vivo para garantir a manutenção de pagamentos. Isso é necessário, já que a gente sabe e tem confirmação de que muitos e muitos casos de pessoas que acabam fazendo uso do recebimento desses benefícios de pessoas já falecidas. De acordo com as informações, a prova de vida pode se dar por meio de comparecimento eleitoral. Então, se você votar nas eleições, não vai precisar depois realizar a prova de vida. Segundo a pasta, o procedimento abrange atualmente cerca de 40 milhões de beneficiários ativos, entre aposentados, pensões e também benefícios assistenciais. Além disso, desde 2019, como forma de reduzir filas e custos para processo de prova de vida, o comparecimento presencial deixou de ser regra, estabelecendo que o INSS busque de forma proativa dados que confirmem a condição de vida do cidadão e assim mantenha o benefício. 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Este é o nosso compromisso com você. E você acompanha ainda hoje.
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5: Rússia relata ataques cibernéticos no sistema eleitoral. Impacto financeiro de bets no SUS chega a mais de 30 bilhões de reais por ano. Estudo aponta esgotamento emocional por burnout de médicos. Economia brasileira encolhe 0,4% em julho e sinaliza desaceleração. Fragmentação de dados dificulta a prevenção de feminicídio no país. Estas e outras notícias a partir de agora. O JVN já está no ar.
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5: Ameaças, agressões, descumprimentos de medidas protetivas frequentemente aparecem antes de um feminicídio, como se fosse um prenúncio. No entanto, especialistas avaliam que a fragmentação dos serviços de atendimento a vítimas de violência faz com que oportunidades de intervenção sejam perdidas e que sinais conhecidos pelo Estado acabem, em muitos casos, em mortes que poderiam ter sido evitadas. De acordo com especialistas, as diferentes instituições que trabalham no combate à violência e no atendimento às vítimas precisam atuar de forma integrada, como acontece, por exemplo, no enfrentamento à criminalidade organizada. Ou seja, mesmo que sejam várias instituições, vários departamentos que cuidem da segurança da mulher, eles precisam conversar entre si, né? Precisam estar conectados um ao outro para que esse processo seja rápido, já que a gente sabe que em muitos casos o feminicídio acaba acontecendo de forma rápida, antes mesmo da segurança a essa vítima ser aplicada. E não só isso, mas também a agilidade, né, no processo de proteção a essa vítima e principalmente de investigação, para que sejam apurados casos antes que cheguem de fato ao feminicídio. De acordo com o delegado Júlio Guebert, professor da Academia de Polícia Civil de São Paulo, ele também defende que os serviços de atendimento às vítimas de violência operem em rede, conectando diferentes órgãos e profissionais como forma de superar as ações isoladas. De acordo com dados do Fórum Brasileiro de Segurança Pública, 72,9% dos municípios com menos de 100 mil habitantes não dispõem de nenhum serviço especializado de atendimento à mulher. Isso dificulta, porque muitas vezes a mulher tem que procurar, né, na justiça convencional, digamos assim, a proteção, fazer a denúncia. Isso deve ser levado até a delegacia de mulher, isso deve ser levado até outros órgãos, e todo esse processo de passar de um departamento para outro, de uma investigação para outra, pode levar algum tempo, e tempo é o que não se pode perder nesse tipo de caso. De acordo com as informações também, a escala da brutalidade e da violência contra as mulheres tem chamado a atenção dos diferentes profissionais que trabalham com a questão. Os registros de feminicídios aumentaram 4,7% em 2025, na comparação com o ano anterior. De acordo com especialistas, muitas vezes a falha, né, no enfrentamento à violência e ao feminicídio é apontada com subnotificação dos casos contra as mulheres. Além disso, nas cidades do interior, a rede de atendimento, a rede de acolhimento às mulheres vítimas de violência é absolutamente deficitária. Em muitos casos, zero. Não há serviço algum socioassistencial, delegacia especializada em segurança da mulher, né, juizado, nem promotoria especializados nesse tipo de caso, nesse tipo de assunto, o que dificultam muito e atrasam todo o processo, tanto de segurança quanto de apuração e também de punição a agressores contra as mulheres.
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5: Autoridades russas relataram ataques a sistemas eleitorais e linhas de comunicação em todo o país no final de semana. Segundo dia das eleições parlamentares realizadas entre 18 e 20 de setembro, Moscou considera o pleito um teste ao apoio público à guerra na Ucrânia. Espera-se amplamente que as eleições para a Duma estatal, as primeiras desde que a Rússia iniciou sua guerra em grande escala em fevereiro de 2022, resultem na manutenção do domínio do partido governista pró-Putin, o Rússia Unida, o sistema político rigidamente controlado da Rússia. A maioria dos candidatos antiguerra foi excluída das cédulas antes do início da votação nos 11 fusos horários da Rússia, depois que a Suprema Corte decidiu no mês passado que o partido liberal, que defende um cessar-fogo na Ucrânia, havia violado as regras eleitorais, o que o partido obviamente nega. Ainda no sábado, as autoridades informaram que o sistema de votação online em Moscou havia sofrido um forte ataque durante a madrugada, mas afirmaram que a situação estava sob controle. O presidente Vladimir Putin acusou anteriormente a Ucrânia de tentar interferir na votação sem apresentar provas.
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5: O impacto financeiro por causa dos danos à saúde provocados pelas apostas online no Sistema Único de Saúde, o SUS, é de 30 bilhões e 600 milhões de reais por ano. O dado consta de estudo do Instituto de Estudos para Políticas de Saúde. Nessa conta entram as despesas com tratamentos de depressão, ansiedade e impactos causados pelas mortes por suicídio. Apenas 1% do valor arrecadado das operadoras de apostas é destinado ao Ministério da Saúde para minimizar esses danos. Nos últimos 5 anos, foi registrado um aumento de 140% na busca por atendimento ao SUS por causa de dependência de apostas online e de jogos de azar. De acordo com especialistas, o apoio familiar também é fundamental para quem precisa enfrentar o problema da dependência em jogos e apostas. Lembrando que o apoio gratuito também pode ser disponibilizado através do SUS, que oferece teleatendimento psicológico acessível pelo portal Meu SUS Digital, além de atendimento presencial nas unidades básicas de saúde, as UBSs, e nos centros de atenção psicossocial. Há atendimento também para familiares. O serviço é sigiloso e permite o acesso à assistência especializada à distância.
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5: Quase metade, 48,5% dos médicos que trabalham em unidades de terapia intensiva no Brasil apresenta nível elevado de esgotamento mental e emocional. Além disso, 46,4% desses profissionais relataram baixo grau de satisfação com suas atividades. Os dados fazem parte do Inquérito Nacional sobre a Força de Trabalho Médica das UTIs Brasileiras, conduzido pela Associação de Medicina Intensiva Brasileira, em parceria com o Conselho Federal de Medicina. O estudo ouviu 2.338 profissionais em 26 estados e também no Distrito Federal. Em coletiva de imprensa, o diretor de comunicação do CFM, Estevan Rivelo, chamou a atenção para os diferentes impactos da pressão em médicos intensivistas do sistema público e privado. Os números mostram que 4 em cada 5, 79,7% dos médicos que atuam em UTIs requerem atenção e cuidado com a saúde emocional, enquanto 31,2% indicaram esgotamento moderado. 48,5% sinalizaram alto nível de desgaste. Do total de entrevistados, apenas 20,3% relataram baixos níveis de esgotamento emocional.
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5: A economia brasileira recuou 0,4% em julho na comparação com junho, influenciada pela queda da agropecuária e pela estabilidade da indústria e dos serviços. Os dados são do monitor PIB FGV do Instituto Brasileiro de Economia, o IMBRE, da Fundação Getúlio Vargas, divulgado ainda na semana passada. Na publicação, a coordenadora responsável destaca que o resultado de julho pode sinalizar um ritmo mais moderado da economia nos próximos meses. Os dados mostram que, na comparação com o mesmo período do ano passado, a economia cresceu 1,3% em julho e 1,6% no trimestre concluído em julho. Já a taxa acumulada em 12 meses, até julho, foi de 1,8%. A estimativa é de que o PIB acumulado até julho de 2026 tenha alcançado 7,853 bilhões de reais em valores correntes.
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3: Olá, hoje é segunda-feira e você confere a previsão do tempo para a região sul. A instabilidade continua na região sul, especialmente no oeste e sul do Rio Grande do Sul, em áreas do Paraná. Pode haver acumulados elevados em partes da região. Para a região sudeste, chuva ainda pode ocorrer em pontos de São Paulo, Minas Gerais e Rio de Janeiro, mas o calor volta a ganhar força em várias áreas. Para a região centro-oeste, instabilidade ainda presente em pontos do Mato Grosso do Sul e sul de Goiás, com pancadas de chuva e também trovoadas. Para a região nordeste, predomínio de sol e calor na região nordeste do Brasil, principalmente nas regiões do interior. Há possibilidade de chuva isolada no litoral. Então, se você mora no litoral nordeste, fique atento ao sair e leve guarda-chuva. Para a região norte, tempo quente com possibilidade de pancadas isoladas em pontos da região. Áreas do interior seguem mais secas.
5: Fechamos aqui a primeira parte do Jornal Virou Notícia, já já atualizando pauta e trazendo muitos outros destaques e assuntos importantes, inclusive o esporte, para você que nos acompanha. Até já.
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eu vou te dizer, se você nunca desistir de Deus, Ele nunca vai desistir de você. Pode haver coisas pelas quais esteja passando, pode estar demorando mais do que esperava, mas simplesmente não desista. Obrigada por juntar-se a nós hoje no Desfrutando a Vida Diária. Eu oro para que a mensagem de hoje te ajude a aproveitar melhor sua vida. Sabe, todos nós temos atitudes. E, acredite ou não, a sua atitude é algo que pertence somente a você e a mais ninguém. Quero que entenda isso. Ninguém pode obrigá-lo a ter uma atitude ruim se você não quiser. Ninguém pode obrigá-la a ter uma atitude ruim se você não quiser. Agora, atitudes, boas ou ruins, começam em nosso pensamento. Então vamos começar com uma escritura. Efésios 4, 22 ao 24, na tradução amplificada, diz: livre-se de sua antiga natureza. Afaste-se, descarte seu velho homem, o eu não renovado. Lembre-se, ele está falando com os cristãos, e ele está lhes dizendo para não andar naquela natureza antiga, porque, veja, quando você nasce de novo e recebe a Cristo, você recebe uma nova natureza. Você recebe a natureza de Deus, o que significa que você pode escolher se comportar do jeito que Ele se comporta. Então Ele diz: livre-se da sua antiga natureza. Afaste-se, descarte o seu antigo eu não renovado, que caracteriza sua maneira de vida anterior, que se corrompe através de luxúrias e desejos que brotam da ilusão, e seja constantemente renovado no espírito de sua mente. Aqui está a amplificação disso. Tem uma nova atitude mental e espiritual. Então ele está dizendo que todos os dias você precisa tomar uma decisão, definir sua mente de que hoje eu vou ter uma boa atitude, não importa o que aconteça. E sabe, eu não apenas te digo para fazer essas coisas, eu faço isso. Eu gasto um tempo todas as manhãs com o Senhor quando eu me levanto, porque sei que se eu não fizer isso, eu não vou agir bem naquele dia. E para ser honesta, a maioria de nós é assim. Nós precisamos, assim como você precisa de comida para manter seu corpo funcionando, você precisa da comida espiritual, que é a palavra de Deus, e tempo com Ele para se comportar espiritualmente direito. E sabe, eu não quero fazer nada que ofenda o Espírito Santo, eu quero amar as pessoas, como Jesus nos disse para amá-las, e não posso fazer isso sem muita ajuda de Deus. E então, eu oro todas as manhãs para que Deus me ajude, para que Ele me fortaleça. Eu quero aproveitar o dia, eu quero apreciar as coisas que Deus me deu. Então, eu especificamente defini a minha mente. Este é o dia que o Senhor já fez, Ele me deu mais um dia para viver. Eu quero desfrutar esse dia e ter uma boa atitude. Ajuda-me a tratar bem as pessoas que estão à minha volta e fazê-las se sentirem bem e tudo o que vier à minha mente. Então, a principal coisa que quero falar é que você precisa definir a sua mente e determinar que você vai ter uma boa atitude para que isso aconteça. Agora, veja, isso aqui pode ser muito útil para nós. Um avião tem algo chamado indicador de atitude. E é um instrumento que é chamado de indicador de atitude. Agora, você pensaria que seria um indicador de altitude? Mas isso, na verdade, é um indicador de atitude. Então, vou ler o que diz aqui. Os aviões têm um instrumento chamado indicador de atitude, que serve para mostrar a posição do avião no horizonte. O horizonte representa normal ou médio. Quando o avião está subindo, diz que ele tem uma atitude de ponta para cima. E quando ele está descendo, diz que ele tem uma atitude de ponta para baixo. Então, se a nossa atitude está em alta e é boa, então a nossa vida vai ser boa. O dia vai ser bom também. As pessoas vão gostar de estar perto da gente. E então, nós poderíamos dizer que tivemos uma atitude de ponta para cima. Mas se nossa atitude está para baixo, se estamos nos desencorajando e pensando em tudo que não temos e tudo que não gostamos e sobre como a vida é injusta, então nós podemos dizer que tivemos uma atitude de ponta para baixo, uma vida abaixo do normal. Esse horizonte aqui seria o normal e aqui em cima seria melhor do que o normal e aqui embaixo, então, seria pior do que o normal. E a altitude ou a atitude do avião podem ser alteradas pelo piloto, que é você, fazendo um pequeno ajuste
E o seu dia pode ser alterado por você ao fazer um pequeno ajuste. Sua semana pode mudar com você fazendo apenas um pequeno ajuste e decidindo. Apenas decida, agora mesmo, pensar em tudo aquilo que você tem em vez do que você não tem. Pense em suas bênçãos e ninguém fica sem bênçãos. Não há nenhuma pessoa assistindo agora que não tenha alguma coisa para agradecer. Sim, todos temos problemas, temos desafios na vida e talvez agora você esteja passando por um momento muito desafiador. Ore sobre esses momentos, faça o que você pode fazer, mas se concentre nas coisas da sua vida que são boas e encontre coisas para ser grato. E você pode até ser grato por pequenas coisas, como ter água limpa em sua casa, ter uma casa para morar, roupas para vestir, alguém para você dizer bom dia, sabe? Qualquer coisa que seja uma bênção. Quanto mais você pensa nisso, mais isso vai ajudar e afetar a sua atitude. Sabe, Caim estava triste, deprimido, e Caim e Abel foram os primeiros filhos de Adão e Eva, e Caim ficou com ciúmes de Abel, porque Abel fez uma oferta com a qual Deus se agradou. Mas ele não ficou satisfeito com a oferta de Caim. Em Gênesis 4, 5 e 6 diz, mas para Caim sua oferta, Deus não teve respeito ou consideração. Então Caim ficou extremamente irritado e indignado, e ele parecia triste e deprimido. Sabe, podemos ver pelas atitudes. Uma atitude é como se seus pensamentos fossem colocados para fora. Isso afeta sua linguagem corporal, se mostra em seu rosto. E eu não sei sobre você, mas a maioria de nós. Você já disse a alguém, eu posso dizer o que você está pensando pelo seu olhar? Eu conheço pessoas assim. É como quando elas não gostam de algo que eu disse ou algo que eu fiz, elas imediatamente, ainda que mesmo só de relance, elas demonstram que não gostaram de algo. Se você tem um adolescente, você sabe que eles têm a habilidade de te dar olhares que você pensa, eu odeio esse olhar. Me lembro de um dos meus filhos, se eu entrasse no quarto dele para corrigi-lo sobre algo, ele revirava os olhos e eu falava, não faça isso. Porque eu sabia que ele não estava me ouvindo e ele já tinha decidido que eu não sabia do que eu estava falando. Então, as atitudes nem sempre é algo que você pode esconder. Você pode escondê-las às vezes, mas geralmente elas vão aparecer em algum lugar. Ter uma boa atitude vai ser útil para você. Ter uma atitude ruim não vai ser útil para você. E o Senhor disse a Caim, por que você está irado? E por que parece triste, deprimido e abatido? E se você for em frente e ler mais, ele diz, você não poderia ter escolhido fazer o certo? Bem, veja, ele estava com raiva, porque ele não escolheu fazer aquilo que era certo. Então ele ficou com inveja, com raiva de seu irmão, muito irritado e ciumento, ele acabou matando Abel, porque ele tomou a decisão de fazer o que era certo. E quando você pensa em ciúmes, nós nunca temos ciúmes de alguém se nós temos o que eles têm, ou se podemos fazer o que eles podem fazer. Muitas vezes as pessoas são abençoadas porque tomaram as decisões certas. E uma outra pessoa pode não ser abençoada porque tomou decisões erradas. Mas todos podem fazer a escolha de tomar as decisões certas que trarão bênçãos às suas vidas. Então não adianta ter uma atitude ruim com alguém que tomou uma decisão certa quando você também pode tomar uma decisão certa. E hoje estou pedindo que você tome uma decisão certa sobre atitudes. Gostaria de dizer que tenho certeza de que todos vocês têm uma atitude maravilhosa, de ponta para cima. E que você é muito grato e muito abençoado e você não está deixando seus problemas atingi-lo ou deixá-lo rabugento. Mas quer saber? Sei que não é verdade. Alguns de vocês são assim, mas outros não são. E hoje é um dia para você tomar decisão. Hoje é um dia para você ouvir o que Deus está dizendo a você, porque quer saber, a atitude tem muito a ver com a qualidade de sua vida. Sabe, eu disse aqui no ministério, eu vou dizer novamente, que eu preferiria ter um empregado que fosse um pouco menos talentoso, sabe? Mas que tivesse uma ótima atitude, do que ter alguém que sabe fazer muita coisa, muito capaz, mas tem uma atitude ruim. Eu prefiro ter uma pessoa com uma boa atitude e que talvez não seja tão
qualificada quanto aquela outra pessoa. Todo mundo ama estar perto de alguém que tem uma boa atitude. Eu acho que ninguém gosta de estar perto de alguém que tem uma atitude ruim. Então, uma das coisas que você precisa fazer se quer receber algo do que estou falando, talvez seja localizar-se. E talvez esta não seja a melhor hora para isso, você precisa pensar sobre isso quando o programa acabar, mas que tipo de atitude que você normalmente tem? Sabe, todos nós temos uma atitude ruim às vezes, mas você diria que em 90% das vezes, ou 95%, você tem uma boa atitude? Eu espero que sim, eu espero que eu também tenha. Sabe, somos tentados a ter uma atitude ruim quando não nos sentimos bem? E quer saber? Se eu não me sinto bem, isso não é culpa do meu marido, não há razão para descontar nele. É uma boa hora para eu me apoiar em Deus e dizer, eu não me sinto bem hoje. Por isso sei que serei tentado a ter uma atitude ruim nesse dia. Então, ou eu preciso ficar longe das pessoas, ou eu preciso realmente ter muito da ajuda de Deus para que eu possa ter uma boa atitude. E por aí vai. E a se manter, agora ouça, porque isso é importante. Manter a atitude certa é mais fácil do que recuperar uma atitude certa. Vou repetir. Manter a atitude certa é mais fácil do que recuperar a atitude certa. E o que eu quero dizer com isso é que se você aprender a fazer das boas atitudes um hábito, vai ser mais fácil ser desse jeito o tempo todo do que ficar... Se você aprender a fazer das boas atitudes um hábito, vai ser mais fácil

nenhuma atitude ruim será tão miserável quanto deixar as pessoas ao seu redor miseráveis. Mas a miséria é uma opção. Paulo não orava pelas pessoas. O apóstolo Paulo não orava para que os problemas desaparecessem. Sabe o que ele orava? Ele orava para que eles suportassem o que viesse com bom temperamento. Uau! E eu ainda, em mais de 40 anos de ministério, ninguém veio até a mim e me pediu para orar por eles, para que pudessem ter uma boa atitude enquanto passavam por seus problemas. Todo mundo quer que você ore para que os problemas vão embora, sabe? Mas eles não desaparecem assim. Uma das formas pelas quais crescemos e amadurecemos em Deus e nos tornamos mais como Ele é quando conseguimos ser os mesmos, tendo problemas ou não tendo problemas. E assim, Paulo queria orar pelas pessoas para que pudessem suportar o que viesse com bom temperamento. A miséria é uma opção. John Maxwell disse: as circunstâncias não fazem de você o que você é, elas revelam o que você é. Oh, meu Deus, o que eu faço? As circunstâncias não fazem de você o que você é, elas revelam o que você é. É como digo, você nunca sabe, não importa o quão boa uma laranja pareça por fora, você nunca sabe o quão suculenta ela é até você cortá-la ou espremê-la. Bem, sabe, quando se trata do fruto do Espírito, nunca sabemos exatamente como vamos agir até que os nossos frutos sejam exprimidos, até que haja um pouco de pressão sobre nós. Podemos achar que somos pacientes, mas não sabemos o quanto somos pacientes até sermos testados e vermos como nos comportamos. Podemos dizer que amamos as pessoas, mas não sabemos o quanto amamos as pessoas até que, de repente, haja uma escolha a ser feita. Eu tenho que escolher, eu vou fazer o que é melhor para mim ou eu vou fazer o que é melhor para outra pessoa. Sabe, há algumas chaves que acho que são boas para lembrar. Primeiro de tudo, perceba que o tempo difícil em que você está não vai durar para sempre. Robert Schuller disse: a boa notícia é que as más notícias podem ser transformadas em boas notícias quando você muda a sua atitude. Que tal ouvir isso de novo? A boa notícia é que as más notícias podem ser transformadas em boas quando você muda a sua atitude. Sabe o que eu digo? Isto também vai passar. Sempre entenda que quando você está tendo um momento ruim, que isto não vai durar para sempre. Você teve outros problemas no passado e conseguiu passar por eles e achava que não iria conseguir. E talvez você desperdiçou 10 dias tendo uma atitude ruim e você poderia ter tido 10 dias agradáveis enquanto Deus lidava com o problema. Quer saber? Está perfeitamente bem você ser feliz e desfrutar sua vida enquanto Deus lida com seus problemas. Eu não quero que ninguém pense que você precisa ser infeliz só porque tem um problema. Você não precisa se preocupar com seus filhos só porque você tem adolescentes e talvez nem sempre os compreenda. Você pode orar sobre a situação e depois entregá-la a Deus. Orar sobre as coisas e se preocupar não faz bem algum. Precisamos orar a respeito delas e entregá-las ao cuidado de Deus. Então, uma das coisas que eu digo quando tenho um problema e que me ajuda, eu costumo dizer isso em voz alta e às vezes, várias vezes por dia, isso não vai durar para sempre. E eu também gosto de dizer, isto vai acabar bem. Eu não sei como vai acabar, mas eu sei que vai acabar bem. Eu gostaria de ver todos vocês agora e pedir para levantar as mãos. Quantos de vocês precisam tomar uma decisão de ter uma boa atitude? Uma atitude ruim só chega até você se você não decidir ter uma boa atitude. Sempre digo, você pode pegar a gripe, mas não pode pegar uma boa saúde. Bem, é da mesma maneira. Você não pode simplesmente pegar uma boa atitude. Você pega uma ruim porque o inimigo vai se esgueirar em você. E eu acho que como seres humanos, é assim que nós derrapamos sem Deus para nos ajudar. Então, nós temos que aprender a ouvir o Espírito Santo dentro de nós e deixar que Ele nos mostre quando estamos começando a ter uma atitude de ponta para baixo e nos levar de volta a ter uma atitude de ponta para cima. Aqui, outra chave que eu acho que é útil. Não tomar decisões importantes durante a tempestade, se puder evitar. Quando você está passando por um momento difícil, esta não é a melhor hora para tomar decisões. Especialmente se são decisões realmente importantes. Sabe, não é hora de decidir como

comprar um carro novo ou a hora de decidir se casar ou não, comprar uma nova casa ou não, porque as emoções são voláteis, sabe, durante momentos de problemas. E a melhor coisa a se fazer é deixar as emoções diminuírem e depois decidir o que você quer fazer. Talvez você esteja numa situação agora onde o inimigo esteja gritando em sua cabeça: o que você vai fazer? O que vai fazer? O que vai fazer? E você precisa ter essa atitude determinada: eu realmente não vou fazer nada até que Deus me mostre o que Ele quer que eu faça. Não deixe o inimigo pressioná-lo a tomar uma decisão emocional da qual você se arrependerá de ter feito mais tarde. E outra chave para você manter contato com a torre de controle. Sabe, quando um avião está em uma tempestade, ele sempre permanece no controle e ele permanece em contato com a torre de controle. Precisamos fazer isso. Ouça, sempre que você estiver chateado com problemas, não deixe que o problema te afaste de Deus, deixe que ele te aproxime de Deus. Passe mais tempo com ele. Clame a ele, busque o seu conselho. Não apenas se isole em um canto e sinta pena de si mesmo, mas mantenha contato com a torre de controle. E você sempre conseguirá ter uma atitude de ponta para cima. Chave número 5. Tente manter as coisas em perspectiva. A nossa perspectiva é a maneira como decidimos olhar para as coisas. É muito importante, eu acho, ter certeza de que estamos olhando para as coisas da forma correta. Eu tenho uma história que eu vou ler para você. É um pouco longa, mas vale a pena. Ela traz um ponto que eu acho que você realmente vai entender. Uma garota tinha saído de casa para ir para a faculdade e ela escreveu uma carta para os seus pais, dizendo: desde que fui para a faculdade, tenho sido negligente em escrever. Sinto muito pela falta de consideração por não ter escrito para vocês antes. Mas colocarei tudo em dia agora. Mas antes de lerem, por favor, sentem-se. Bem, eu tenho certeza de que isso fez os corações disparar. Vocês estão sentados? Não leio a menos que estejam sentados. Bem, eu estou me saindo muito bem agora. A fratura craniana e a concussão que eu tive quando pulei da janela do dormitório, quando ele pegou fogo logo após a minha chegada aqui, sabe? Está muito bem curada. Eu só tenho essas dores de cabeça horríveis de vez em quando, ao invés de todos os dias, sabe? Felizmente, o incêndio no meu dormitório e o pulo foi testemunhado por um atendente do posto de gasolina. Ele correu e me levou para o hospital e continuou a me visitar lá. Quando saí do hospital, não tinha onde morar por causa das condições incendiadas do meu quarto. Então ele teve a gentileza de me convidar para dividir um apartamento de porão com ele. Pequeno, mas bonitinho. Ele é um rapaz muito bom, nos apaixonamos e estamos planejando nos casar. Ainda não definimos a data exata, mas com certeza será antes da minha gravidez começar a aparecer. Sim, mãe e pai, eu estou grávida. Eu sei o quanto vocês estão ansiosos para serem avós, e eu sei que vocês irão receber o bebê e dar a ele o mesmo carinho, cuidado e devoção que deram a mim quando eu era criança. A razão do atraso em nosso casamento é que o meu namorado tem uma pequena infecção que eu peguei descuidadamente dele. Eu sei, no entanto, que vocês irão recebê-lo em nossa família de braços abertos. Ele é gentil e, embora não seja estudado, ele é muito ambicioso, sabe? Embora ele seja de uma raça e religião diferentes da nossa, e como vocês sempre expressaram tolerância, eu sei que isso não será problema para nenhum de vocês, sabe? Concluindo agora que eu os atualizei de tudo, quero dizer a vocês, mamãe e papai, que não houve incêndio no dormitório, não tive uma concussão ou fratura no crânio, eu não estive no hospital, eu não estou grávida, eu não estou infectada e não existe nenhum namorado na minha vida. No entanto, eu tomei bomba em história e em ciências e eu queria que vocês vissem isso com uma outra perspectiva. Tenho certeza que muitos estão rindo porque essa é uma história muito engraçada. Apenas imagine o quão aliviados os pais ficaram no final da carta. Mas pense sobre qual poderia ter sido a reação deles se a filha tivesse ligado e dito: mãe e pai, eu tomei bomba em ciências e história. Com certeza eles teriam ficado chateados, poderiam até ter ficado bravos com ela, ter ficado frustrados, poderiam ter tido uma grande discussão em família. Mas agora, quando ela contou a eles esta história terrível primeiro, eles acabaram ficando aliviados.
E sabe, realmente, quando você tem um problema em sua vida, quando você tem uma tempestade em sua vida, você sempre pode pensar desse jeito. Bem, gostaria que não tivesse acontecido, mas poderia ter sido muito pior. Eu tive uma situação não há muito tempo atrás, onde eu estava indo para algum lugar e eu queria chegar lá em um certo tempo, mas parecia que eu ia chegar um pouco atrasada e eu estava frustrada com isso. E então eis que, quando nós descemos a rodovia, reparamos numa situação onde, 45 minutos antes de chegarmos ao local naquela rodovia, houve um acidente muito grave. E parecia que havia alguns mortos envolvidos ali. E Deus usou isso para me fazer perceber que, se eu tivesse saído na hora que eu queria, eu poderia ter sido uma daquelas pessoas mortas. Mas o nosso tempo está nas mãos de Deus, e às vezes ele vai te impedir de ser capaz de fazer exatamente o que você quer fazer, porque mesmo que você não saiba, ele está te salvando de algum tipo de dor futura. E assim, vamos sempre ter uma boa atitude e confiar em Deus, de que ele está sempre fazendo a melhor coisa para nós. Ser positivo não significa que negamos a existência dos problemas ou das dificuldades. Isso significa que cremos que Deus é maior do que o nosso problema. Eu estava falando com uma senhora uma vez em uma cafeteria e ela me reconheceu por eu estar na TV e imediatamente ela quis começar a me contar todos os seus problemas. E ela disse: "Sabe, Joyce, a vida tem sido muito difícil para mim." Ela me contou várias coisas que aconteceram. Então ela disse: "Para ser honesta com você, a vida acabou me jogando debaixo do ônibus." E imediatamente eu disse: "Quer saber, querida? Ela me jogou debaixo do ônibus também, mas eu decidi sair de debaixo daquele ônibus, me levantar e aprender a dirigir aquele ônibus. E quer saber, esta é uma opção que você também tem hoje. Talvez você tenha tido várias coisas ruins acontecendo em sua vida. Talvez você seja uma pessoa que diz: 'Bem, eu não tenho nenhuma sorte. Bem, eu não acho que, quando estamos lidando com Deus, seja boa sorte ou má sorte.' Ou é fé ou não é fé. Isto é confiar em Deus e acreditar nas promessas, na palavra. E vou te dizer: se você nunca desistir de Deus, ele nunca vai desistir de você. Pode haver coisas pelas quais você esteja passando, pode estar demorando mais do que esperava, mas simplesmente não desista."

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1: Olá, meu irmão, olá, minha irmã, tudo bem? No ar mais uma edição do nosso Louve e Adore. Sejam todos muito bem-vindos neste início de semana, segunda-feira, 21 de setembro de 2026, entrando no ar mais uma edição do Louve e Adore, levando para você grandes sucessos do mundo gospel, músicas que edificam. Abrindo a programação hoje tem Aline Barros, 1 Coríntios 13.

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0: mais que uma honra. William Nascimento é na hora certa. Aline Barros, 1 Coríntios 13. Louve e adore na sua segunda-feira.
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3: Boa tarde!
4: 14:17.
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6: Bom demais te ter com a gente, louve e adore. Salmos 23, versículo 4. Ainda que eu andasse pelo vale da sombra da morte, não temeria mal algum, porque tu estás comigo. Pense nisso enquanto a gente curte por aqui, ó, Adriana Aguiar como flecha.

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0: Anderson Santos, eu prefiro adorar. Thalita Martins Santo, Adriana Aguiar, como flecha. Louve e adore na sua segunda-feira.
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0: Que bom te ter conosco, uma ótima segunda, uma excelente semana, que Deus te abençoe profundamente. Chegando Nitelle Xavier, cuidando dos detalhes.

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0: Débora Almeida, testemunho lindo. Sofia Vitória, general de guerra. Nitele Xavier, cuidando dos detalhes. É Louve e Adore.
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2: Boa tarde! 14 horas e 47 minutos.

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1: Que bom te ter com a gente. A comunicação é minha, Luana Lima, e você está na queridinha da cidade, na melhor do rádio, curtindo a programação do Louve e Adore. Chegando Tom Carfi, o Leão.

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0: Sara Farias e One Service, A Poder no Nome. Amanda Loyola, Grito de Saudade. Tom Carfio, Leão. É Louve e Adore.
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8: Muito bem, este é o nosso Louve e Adore aqui na Melhor do Rádio. Salmos 27, versículo 1. O Senhor é a minha luz e a minha salvação. Tamires Garcia e Simone Paulino, ouvidos para te ouvir.

0: Adriana Aguiar como flecha, Samuel Miranda segura firme na mão do Senhor, Tamires Garcia e Simone Paulino ouvidos pra te ouvir. Louve e adore pra você.
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2: 15 horas e 29 minutos.
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5: Reta final do nosso Louve e Adore desta segundona, 21 de setembro. Denise Cerqueira e Cristina Mel, Jerusalém e eu.

0: Paulo Neto e Alana Silva, Teu Deus, Álvaro Tito Cenas, Denise Cerqueira e Cristina Mel, Jerusalém e Eu. Fechando o nosso Louve e Adore de hoje. Fique na paz e no amor de Deus. Um beijo enorme pra você e até amanhã. Tchau, tchau.
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2: 15 horas e 47 minutos.
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2: 15 horas e 47 minutos.

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0: 15 horas e 52 minutos.

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2: Boa tarde! 16 horas e 5 minutos.
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6: Alô você, graça e paz, como vai? Tudo bem contigo? Tá no ar o nosso programa Top Gospel na sua rádio favorita. Chegando agora as 10 músicas evangélicas mais pedidas e mais tocadas da nossa programação e das principais paradas em todo o Brasil. Hoje é segunda-feira, dia 21 de setembro de 2026. Começando mais uma semana juntos, com o coração cheio de fé e a certeza de que Deus continua cuidando de cada detalhe da nossa caminhada. Segunda-feira é dia de recomeçar. Talvez você esteja iniciando esta semana com muitos planos, talvez tenha acordado cheio de disposição. Ou quem sabe esteja começando a semana cansado, preocupado, esperando uma resposta. Mas seja qual for o seu momento, lembre-se, Deus continua sendo Deus. E aquilo que parece impossível para nós, continua estando debaixo do controle do Senhor, tá bom? E para hoje temos algumas datas importantes. Hoje é dia da árvore, data nacional dedicada a conscientizar sobre a importância das flores e da preservação ambiental, escolhida por anteceder o início da primavera, que começa amanhã, né? Hoje também é dia nacional da luta da pessoa com deficiência, momento também de mobilização para promover a inclusão social, garantir os direitos e combater o preconceito. Hoje também é dia internacional da paz, dia do fazendeiro, dia do radialista e também dia do adolescente. São datas e temas que nos lembram do valor da vida, do cuidado, do respeito e da inclusão e do amor ao próximo, né? E quando a Bíblia nos ensina a amar o nosso próximo, ela está falando também sobre cuidar, respeitar, aceitar, acolher e estender a mão, tá bom? Agora vamos começar a semana com música. Aumenta o volume do rádio, porque chegou a hora da contagem regressiva das 10 mais pedidas do Top Gospel. Confira a primeira sequência.
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0: Tá aí a primeira sequência musical do nosso Top Gospel desta segunda-feira. Sara Farias, Eu Me Humilho, no oitavo lugar. Nona posição, Soraya Moraes e Fire Voices, com muito louvor. E o décimo lugar, William Nascimento, Retire as Cinzas, ao vivo. Daqui a pouquinho a gente volta com mais sucessos, com mais canções pra você.
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3: 16:22.
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0: Já estamos de volta com você e a semana está apenas começando, hein? Que alegria poder ter você aqui com a gente, acompanhando o nosso ranking e fazendo aí parte da nossa família que ama música, fé e a palavra de Deus. E agora vamos dedicar alguns segundos para celebrar algo muito especial, que é a vida. Alô, você que está aniversariando hoje, nesta segunda-feira, parabéns, que Deus renove suas forças, seus sonhos e sua esperança, que este novo ciclo venha acompanhado de saúde, paz, sabedoria e muitas experiências com a presença de Deus, tá bom? Receba o nosso abraço em nome de toda a nossa equipe e a nossa segunda-feira continua com música. Vamos seguindo, mais uma sequência do Top Gospel chegando pra você.
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0: quarta posição de hoje, Samuel Mariano e Rebeca Mariano, Aquece. Sexta posição, Voz da Verdade, Oleiro e Carpinteiro. E o sétimo lugar, ouvimos aí Anderson Freire, Fiel no Pouco. Daqui a pouquinho tem mais sucessos pra você.
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6: 16:40.
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0: Já estamos de volta no terceiro bloco do Top Gospel e eu quero aproveitar esse momento para dizer uma coisa muito simples, mas muito verdadeira. Obrigado por você estar aqui, tá? Você poderia estar ouvindo tantas outras coisas, né? Mas escolheu começar a semana com a gente, na nossa companhia. E isso tem um significado muito especial para mim, para nós, tá legal? E vamos aproveitar e deixar uma palavra pro seu coração, porque nem todo recomeço acontece porque tudo está resolvido. Às vezes Deus simplesmente nos dá forças para continuar mesmo quando algumas respostas ainda não chegaram. Não confunda silêncio com abandono. Deus também trabalha quando não conseguimos perceber. Então, como eu sempre digo, continue orando, continue fazendo bem, continue caminhando. O que hoje parece apenas uma pequena semente pode se transformar em algo muito maior amanhã, tá bom? Vamos de música. Logo após tem o nosso versículo do dia para sua meditação.
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0: terceira posição de hoje, Fernandinho e Thales Roberto, Somos a Igreja. Quarta posição, Samuel Miranda, Se Não Fosse a Mão de Deus. Vamos agora para o nosso versículo do dia.
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0: O nosso versículo de hoje está em Salmos 37, verso 5, que diz: entrega o teu caminho ao Senhor, confia nele e ele tudo fará. Que palavra poderosa para começar essa nova semana. Entregar o caminho ao Senhor não significa deixar de agir, significa fazer aquilo que está ao nosso alcance, mas sem carregar sozinho o peso daquilo que somente Deus pode resolver. Existem situações que dependem de uma decisão nossa. Existem outras que dependem de uma porta que somente Deus pode abrir. Existem respostas que precisam de tempo e existem milagres que chega quando não esperávamos mais. Por isso, faça a sua parte, trabalhe, ore, planeje, persevere, mas entregue o resultado nas mãos do Senhor. Talvez você esteja preocupado com o que vai acontecer durante a semana. Não tente viver a sexta-feira na segunda. Viva um dia de cada vez. Deus já está no seu amanhã. Receba essa palavra para começar a semana com confiança. Entregue o caminho ao Senhor. Confie nele e continue caminhando.

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2: 16:52.
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5: Muito bem, chegamos para a etapa final do nosso programa Top Gospel desta segunda-feira, dia 21 de setembro. E que maneira maravilhosa de começar mais uma semana, né? Obrigado por sua companhia, pelo carinho, por fazer parte da nossa audiência. Que esta semana seja marcada pela presença de Deus. Não permita que uma segunda-feira difícil determine como será toda a sua semana. Coloque Deus à frente de tudo. E agora chegou a hora das duas músicas mais pedidas e mais tocadas do nosso programa de hoje. Confira!
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0: Aí pra você na primeira colocação, Juliane Souza, A Jesus, e no segundo lugar, Isadora Pompeu, Ovelha em Treinamento. E estas foram as 10 músicas mais pedidas e mais tocadas da nossa programação de hoje. E assim termina por aqui mais uma edição do Top Gospel. Obrigado pela companhia, pelo carinho de sempre. Que Deus abençoe profundamente a sua semana. Caminhe com perseverança e termine cada dia agradecendo a Deus. Um abraço forte, fique na paz de Cristo Jesus. E não se esqueça, quem não ama não conhece a Deus, porque Deus é amor. Tchau.
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4: 17:07.
5: Oi, tudo jóia? Sejam todos muito bem-vindos. Eu sou a Aline Mota e tá começando mais um Conexão Price. Respira fundo e vem com a gente, porque se você tá passando por alguma dificuldade, Deus está aqui junto com você. Deus está no centro. Não como uma ideia bonita, mas como uma direção real. Porque quando a vida aperta, a gente descobre, né, que força não é grito, é fé. E a gente entende que em Salmos 46:10, aquietai-vos e sabei que eu sou teu Deus. Então, gente, aquieta o coração, deixa Deus agir e entrega o seu sofrimento na mão do Pai. Vamos começar então mais um Conexão Prize. Avisa para todo mundo, Aline Mota está no ar.

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3: Dezessete horas e 21 minutos.
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1: É isso, gente. Quem participa aqui agora é a Luciana Ramos, de Cabo Frio. Aline, eu aprendi que Deus não me livra só do problema, ele me ensina a atravessar. Pois é. E em Isaías 41:10 diz: não temas, porque eu estou contigo. Wesley Santos, de Araruama, diz o seguinte: eu estava ansioso, mas comecei a orar todos os dias, fui ficando em paz. Ó, o código é o seguinte, em Filipenses 4:6-7 diz: oração, súplica e uma paz que excede todo entendimento. Deus trabalha no invisível quando a gente aprende a confiar no visível. Entendeu? É isso. Vamos então com mais Conexão Price para você.

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4: 17 horas e 35 minutos.
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6: Já estamos de volta e tem gente que só procura Deus quando perde o chão. Mas Deus é tão pai que até quando a gente some, ele continua sendo a nossa casa. Às vezes você está pedindo resposta e Deus está te dando processo. Você quer portas abertas e ele está te dando preparo. Porque porta aberta sem maturidade vira tropeço. E em Provérbios 3:5-6 diz: confia no Senhor de todo o teu coração e ele endireitará os teus caminhos. Outro código importante, Romanos 8:28. Deus faz cooperar todas as coisas para o bem. Então hoje não é o dia de desespero, é dia de posicionamento. Fé não é sensação, é decisão. Então decida seguir o pai. Vamos com mais na programação.

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1: 7:49.
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3: De volta com você e agora a gente coloca essa oração nas suas mãos. Senhor Deus, colocamos todos os ouvintes nesse momento nas tuas mãos. Olhe com carinho a cada pessoa que está precisando do seu olhar. Renove quem está sem forças. Aquele que está cansado, ajude a levantar, Pai. Quem está confuso, dê direcionamento. Quem está ferido, cura. Que caia por terra toda ansiedade, todo medo e toda palavra contrária. Nós declaramos o teu cuidado sobre essa vida, conforme 1 Pedro 5:7, lançando sobre ele toda ansiedade. E tomamos posse da tua promessa em Jeremias 29:11. Planos de paz, esperança e futuro é o que o Senhor tem pra gente. Amém? Amém. Que essa paz permaneça em você. Vamos com mais aqui no Conexão Prize.

E assim a gente encerra mais um programa com lembrete simples, mas que muda tudo. Deus não te chamou para sobreviver, ele te chamou para permanecer de fé na vitória. Até o próximo encontro. Tchau, tchau.

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2: 18:04.
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7: Oi, povo de Deus. Oi, meu irmão. Oi, minha irmã. E aí, tudo bem? Até aqui você teve nessa boa e agradável companhia. E a partir de agora, eu tô chegando. Cheguei no clima dela. Segunda-feira. Fala pra mim, curtiu bem o final de semana? Descansou? Foi igreja ontem? Glória a Deus por isso. 21 de setembro de 2026. Que bom que estamos juntos. Mais uma nova semana. E por aqui o nosso sertanejo gospel. Abraçando, cumprimentando. Você em casa, no trabalho, campo, estradas e rodovias, sítios e fazendas, oi criançada, oi meninada. Bom e suave é que os irmãos vivam em união. Que prazer ter você por aqui, pelo site, aplicativo, Alexa, pelas ondas do rádio. Sejam bem-vindos, vamos também ser amigos nas redes sociais, pode ser? @ Israel Ferreira, locutor. Daqui a pouquinho tem homenagem aos aniversariantes dessa segundona. Agora, para começar bem e muito bem nosso encontro, vamos meditar na palavra de Deus. Ouve, Senhor, a minha súplica. E cheguem a ti os meus clamores. Não me ocultes o rosto no dia da minha angústia. Inclina meus ouvidos no dia em que eu clamar. Dá-te pressa em acudir-me. Salmos 102, versos 1 e 2. Meu irmão, minha irmã, Jesus suportou. Ele tomou sobre ele mesmo a sua aflição, a minha aflição, a nossa aflição. Ele não apenas tomou com você sua aflição, mas ele tomou sua aflição em vez de você em seu lugar lá na cruz. Portanto, cada um de nós cristãos, cada experiência real de aflição nessa vida deve ser um lembrete de que foi o seu lugar de condenação que Cristo tomou e de que Cristo suportou o que você deveria ter suportado e de que o que você está sofrendo agora de forma alguma se compara ao que ele sofreu em seu lugar lá na cruz. Você concorda comigo? Então diga amém! Segundo o sertanejo gospel está no ar e começa com Alex Jackson.

0: Nesse clima de segunda-feira, estamos por aqui, iniciando bem mais uma semana, louvando e exaltando nosso Deus com o Sertanejo Gospel. Eliane Fernandes, presença. Brasil Eliseu com Adailton. Não te esqueci. E, claro, ele jamais esqueceu de você, meu irmão. Ele está aí pra te abençoar, tá? Olha, intervalo. Ainda hoje, homenagem aos aniversariantes.
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2: Ô, Jadinha, tudo bem, Jadinha? Como é que tu tá, homem?
3: Uai, eu tô bom, facão.
2: Uai, hein? E o teu irmão mesmo, como é que tá ele? Eu nunca mais vi ele.
3: Esse, ó, vou te contar, senhor. Ele tá dando trabalho demais. Que é isso? Mais outra vez, senhor, dando trabalho. Ele comprou um carro e pegou, senhor, e foi pra Goiânia. E outro sem a carta. E ele foi descer na Avenida Independência ali, senhor. E tinha uma blitz tão grande lá embaixo. E parou ele. O policial chegou nele e falou assim: escuta, cadê a carta? Ele olhou e falou assim pra ele: ué, e eu por acaso fiquei de escrever pra você, seu guarda?
2: O paciente descobriu um lugar bom, mais bom pra pegar a capivara, homem de Deus. Olha, ontem ia eu e o pastor, mas quando na hora que nós foi sair, arrumar mais traia pra moto na caçar as capivaras lá, o pastor lembrou que tem culto. Rapaz de Deus, ele disse: não, amor, eu não posso matar o culto hoje, não. Não posso faltar o culto hoje, não. Hoje não tem jeito de faltar. Eu digo: e as capivaras, homem? Ele falou assim: não, deixa pro outro dia. Eu digo: ah, então vou só mesmo. Rapaz, eu entrei dentro da mata, dentro. Tô lá caçando. Aí, rapaz, aí, parceiro, tu não sabe o que aconteceu. Ele me contou pra mim que chegou lá num momento de fazer uma oração forte. Chegou assim, hora de sol, e minha vida tá toda tribulada, tá tudo danada. Ela não era crente não, desviada. Ela disse: olha, minha vida tá amarrada. Pastor, ore por mim. Pastor disse: sim, então fique-se de pé que eu vou orar. Botou a mão sobre a cabeça dela e tá lá orando. Todo enfermo, toda obra de macumba. A mulher começou a cair, homem, que ela começou que desmaiou, ele escutou o tiro. Tá, e foi morrer o capivara.
1: Boa noite.
4: 18:22. 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
0: Já voltei, foi rapidinho, edição de segunda-feira, Sertanejo Gospel. Aumenta o som, Jorge Alves, Minha Promessa.

0: sempre com o melhor da moda sertaneja pra você ouvir louvar Joaquim Coraci, Filhos das Alturas. Jacó e Jonatas, você chegou aqui. Amém. Como é que tá você? Tudo bem? Segunda-feira aí no seu caminhão, no seu táxi, dona de casa, obrigado, viu? Que bom ter você também ligado em mais um Sertanejo Gospel no clima da primavera brasileira que tá começando, hein? E por aqui o nosso Sertanejo Gospel volta daqui a pouquinho com Julián Batista.
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1: Boa noite.
5: 18:36.
1: Estamos de volta com o melhor do mundo sertanejo gospel.
0: Eu falei, foi rapidinho, voltamos após nossos apoiadores aqui na nossa emissora e agora é hora de cantar parabéns pra você nessa data querida, muitas felicidades, muitos e muitos anos de vida, que o Senhor te abençoe, te dê santidade, muitos anos de vida, muitas felicidades, parabéns meu irmão, parabéns minha irmã, feliz aniversário, feliz nova idade, 21 de setembro, seu aniversário e é dia internacional da paz, dia mundial da doença de Alzheimer, dia da árvore, dia do adolescente, dia do radialista. Assim, um abraço também a cada um dos meus colegas de profissão pelo Brasil afora e também aqui da nossa emissora Viva o Radialista. É dia do fazendeiro, dia nacional da luta das pessoas com deficiência, é aniversário de Araçuaí, Juvenília e Rio Preto em Minas Gerais, Cambará, Joaquim Távora, Rebouças, Malete e São Mateus do Sul no Paraná, Coité do Noia e Olho d'Água Grande Alagoas, Corumbá no Mato Grosso do Sul, Guariba e Pedrinhas Paulista em São Paulo, Petrolina no Pernambuco, Santo Estevão na Bahia, São Mateus no Espírito Santo e também aniversário de Tabaporã no Mato Grosso. Agora, já que é o seu dia, é o seu aniversário, José e Sônia, crente nervoso.

0: Marcos e Mateus, Deus em mim, amém. Julian Batista, Deus vai te honrar e que o nome do Senhor venha ser exaltado em sua vida, que você venha testemunhar as grandes maravilhas que ele tem feito, amém. Intervalo, eu volto com o bloco final de hoje.
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0: Pacão, rapaz, essa noite eu não dormi de jeito nenhum, só.
1: Ué, eu tô vendo mesmo, seus olhos estão meio inchados. Por que tu não dormiu, homem?
0: Rapaz, eu não sei da onde que saiu um rato comodão, rapaz, do tamanho de um gato. Começou a andar em cima da cabeceira da cama assim, a mulher gritou com aquele negócio. Aí ela começou a gritar, paciência, mata, mata, mata então, ai. E ela, você sabe que eu tenho medo de rato, né? E eu falei, eu não vou matar não. Ela, mata, mata, e começou a gritar. E eu peguei o rato, subi em cima da cadeira. E o rato começou a subir também, eu subi em cima da mesa. E ela, mata, mata, mata. E nós morávamos num apartamento embaixo, e tinha uns vizinhos em cima, sabe? Aí os vizinhos começaram a escutar aquele barulheiro, pá, pá, e mata, mata. Aí a vizinha falou assim, nossa, meu bem, acorda, acorda. Ó, o vizinho lá embaixo tá querendo matar a mulher dele. E a minha mulher, mata então, mata, eu, pá, pá. Aí a vizinha falou assim, liga pra polícia, liga pra polícia. Aí o marido dela pegou e ligou pra polícia, a polícia chegou lá e bateu na porta. E a minha esposa pegou e, mata, mata então. A polícia bateu, arrombou a porta e chegou lá, não é querendo matar um rato.
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0: 18:52.
1: Sertanejo Gospel, tocando o melhor do louvor pra você. No clima da primavera brasileira, como é que tá você? Tudo bem? Já me segue no Instagram, @ Israel Ferreira, locutor. Os Levitas, quando o dia amanhecer.

0: dias o prazo que a vítima de um PIX fraudulento tem para recorrer ao banco e tomar as providências.
1: Inclusão é direito. Dia Nacional de Luta da Pessoa com Deficiência reforça a lei brasileira.
2: Estatuto destaca compromissos para a formulação de políticas de acessibilidade universais.
1: Quem explica é Isadora Nascimento, secretária dos Direitos da Pessoa com Deficiência.
3: É um documento extremamente completo, extremamente robusto, porque foi construído com a participação plena das pessoas com deficiência, né? Respeitando aí o lema do Nada Sobre Nós Sem Nós.
2: E hoje, na apresentação da Voz do Brasil, eu, Mariana Jungmann e Luciano Teixas.
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2: Ministério da Justiça e Segurança Pública promove essa semana ações de enfrentamento ao crime organizado dentro do sistema prisional.
1: Um dos objetivos é impedir a entrada e o uso de materiais ilícitos e fortalecer o trabalho de inteligência e fiscalização.
2: As ações incluem operações de revista, uso de novas tecnologias, entrega de equipamentos e capacitação de policiais penais em diferentes estados.
4: O Ministério da Justiça e Segurança Pública realiza nesta semana uma série de operações e ações de capacitação para reforçar o combate ao crime organizado dentro do sistema prisional. Uma das principais iniciativas é a Operação MUT, que promove revistas estratégicas para localizar e retirar celulares e outros materiais ilícitos das unidades prisionais. Desde maio, as ações resultaram na revista de mais de 10 mil celas em 312 unidades. Ao todo, foram apreendidos 2.447 aparelhos celulares. Outra frente é a Operação Modo Avião, realizada nos estados do Rio de Janeiro, Rio Grande do Sul, Ceará e Paraíba. A ação utiliza equipamentos capazes de identificar sinais e dispositivos usados de forma irregular dentro das unidades prisionais. Os dados obtidos ajudam as equipes de inteligência a definir os locais que devem passar por revistas e outras ações. Também estão sendo entregues equipamentos para reforçar a segurança, como body scanners, georradares e kits de varredura. Os aparelhos ajudam, por exemplo, na inspeção corporal, na localização de alterações no solo e na identificação de dispositivos eletrônicos. As ações dessa semana ainda incluem capacitações de policiais penais e treinamento para operar equipamentos de raio-x e scanners corporais, inclusive com recursos de inteligência artificial para auxiliar na análise das imagens. Thaís de Araújo para a Voz do Brasil.
1: E a Advocacia Geral da União renovou o pedido para que a plataforma Discord seja obrigada a adotar medidas efetivas para proteger crianças, adolescentes e mulheres no ambiente digital, de acordo com as exigências da legislação brasileira.
2: A AGU avaliou como insuficiente a proposta apresentada pela plataforma.
1: Em 25 de agosto, a AGU apresentou ação civil pública solicitando ao Discord a adoção de medidas de segurança, como reforço dos mecanismos de controle parental e a implantação de sistemas que consigam detectar e prevenir situações que representem riscos a crianças e adolescentes.
2: Também pediu a implementação de mecanismos de detecção, avaliação e moderação de conteúdos com práticas de maus tratos, violência, mutilação e crueldade contra animais.
1: Hoje, dia 21 de setembro, é celebrado o Dia Nacional de Luta da Pessoa com Deficiência.
2: A data marca a mobilização histórica pela garantia de direitos, acessibilidade e combate ao capacitismo na sociedade.
1: E você sabia que esses direitos estão previstos em lei?
2: São garantias que ajudam a promover mais autonomia, inclusão e oportunidades para que as pessoas com deficiência possam participar plenamente da sociedade.
1: E o que fazer caso esses direitos não sejam respeitados? É o que vamos ouvir agora na reportagem de Pablo Mundim.
5: Ir ao cinema, ler um cardápio ou simplesmente caminhar pela rua. Situações comuns do dia a dia, mas para quem tem deficiência visual, podem ser um desafio. Laíssa Cardoso, de 35 anos, conhece essa realidade de perto. A sua condição não impediu que ela se tornasse mestre em ciência política e analista judiciária, mas as barreiras ainda fazem parte da rotina.
6: A gente não está tão presente nos espaços quanto a gente poderia e quanto a gente deveria. E aí, não não é só uma questão de não ter rampa, de não ter piso tátil, mas é uma questão de as pessoas ainda estranharem o que é diferente delas.
5: A Lei Brasileira de Inclusão, conhecida como Estatuto da Pessoa com Deficiência, estabelece direitos para garantir a essas pessoas participação plena e igualdade de condições. A legislação prevê medidas de acessibilidade, como reserva de espaços livres e assentos adaptados. Também proíbe qualquer forma de discriminação, garante educação inclusiva em todos os níveis de ensino e atendimento integral e especializado pelo SUS. Caso não tenha seus direitos respeitados, o secretário nacional substituto dos direitos da pessoa com deficiência do Ministério dos Direitos Humanos, Alex Alverga, explica a quem o cidadão pode recorrer.
7: Caso isso tenha acontecido em relação à prestação de um serviço, uma instituição, o primeiro local é diretamente o local responsável. No entanto, o conjunto de outras salvaguardas também são disponíveis. O serviço SEM, né, um canal que recebe denúncias de violação de direitos humanos, 7 dias por semana, 24 horas. Evidentemente, também, a depender da situação, da gravidade, defensorias públicas, delegacias especializadas, órgãos de defesa do consumidor.
5: O Disque 100 também pode ser acessado pelo WhatsApp no número 6199611100. Vale lembrar que o serviço é gratuito e garante o sigilo das informações prestadas. Reportagem Pablo Mundim.
2: Pois é, de acordo com o último censo, o Brasil tem cerca de 14 milhões de pessoas com algum tipo de deficiência.
1: O número representa pouco mais de 7% do total da população.
2: E para falar sobre a Lei Brasileira de Inclusão, eu e o Nazi Brum conversamos com a Secretária Nacional dos Direitos da Pessoa com Deficiência, Isadora Nascimento, sobre as políticas públicas que têm sido desenvolvidas para o direito a todos. Acompanhe. Secretária Isadora Nascimento, bem-vinda à Voz do Brasil. Prazer ter a senhora conosco justamente nesse dia de luta da pessoa com deficiência, que eu gostaria que a senhora começasse falando então pra gente sobre capacitismo e como esse tipo de preconceito prejudica a vida das pessoas com deficiência.
3: Primeiramente, muito obrigada pelo convite. Sim, o capacitismo, ele é um conceito que eu costumo dizer que é muito completo e muito complexo, né? Porque ora ele vem na perspectiva de se considerar a pessoa com deficiência como incapaz de trabalhar, de estudar, de ocupar espaços de tomada de decisão, de fazer atividades simples do dia a dia. Ora, também vem com essa perspectiva da supervalorização da deficiência. Então, considera aí que essa pessoa com deficiência, ela é um herói ou uma heroína, é um exemplo de superação apenas por existir com uma deficiência. Então, acaba colocando muitas vezes também essa pessoa com deficiência no lugar ali de anjo, de um ser quase que de outro mundo, né? Então,
2: já denota a expectativa de que aquela pessoa não desse conta de fazer as coisas,
3: exato,
2: né?
3: Exato, então tem esse viés da incapacidade muitas vezes, mas também esse viés aí dessa supervalorização por falta de entendimento, né, sobre o conceito real de deficiência.
8: Bom, secretária, aí a gente chega na importância de que quem tem algum tipo de deficiência tem acesso a oportunidades, né, de emprego, estudo, vida autônoma, e hoje existe um estatuto, um marco legal que busca garantir esses direitos. O que é que está previsto no Estatuto da Pessoa com Deficiência?
3: Bom, esse estatuto, também conhecido como Lei Brasileira de Inclusão, que está em vigor desde 2015, é um documento extremamente completo, extremamente robusto, porque foi construído com a participação plena das pessoas com deficiência, né? Respeitando aí o lema do Nada Sobre Nós Sem Nós. E é um estatuto que é baseado na Convenção da ONU dos Direitos das Pessoas com Deficiência e no Brasil tem status de emenda constitucional. Então, é um documento extremamente completo que vai prever aí direitos diversos, pensando em educação, saúde, trabalho, acessos diversos, né? Em relação a questões de acessibilidade arquitetônica, tecnológica, atitudinal, comunicacional, e é um documento aí que norteia essa construção do próprio país mesmo em relação a políticas públicas. Então, dele também nasce a Política Nacional dos Direitos da Pessoa com Deficiência, que é o Plano Novo Viver Sem Limite, que tem base, né, nessa Lei Brasileira de Inclusão, também na Convenção. E outros frutos vão surgindo a partir desse documento que é tão importante.
2: Pois é, eu ia justamente perguntar aí sobre o trabalho que o Ministério dos Direitos Humanos vem fazendo para garantir esses direitos que estão previstos no Estatuto. O Viver Sem Limites é um deles, né?
3: Exato. A Secretaria Nacional dos Direitos da Pessoa com Deficiência, vinculada ao Ministério dos Direitos Humanos e Cidadania, tem esse papel de ajudar, né, a fomentar aí a construção de políticas públicas para pessoas com deficiência em todo o território. Então, a gente, em diálogo também com outros ministérios, entendendo que a pauta da deficiência ela é transversal, então a gente dialoga com a cultura, com o esporte, com a saúde, com o trabalho, com a assistência social, enfim, com as diversas áreas que as pessoas acessam, né, no seu cotidiano, para garantir também acessos para pessoas com deficiência. Então, o Viver Sem Limite, ele é construído nessa perspectiva ampla, pensando em eixos. Então, também a gente tem essa divisão em quatro eixos: gestão inclusiva e participativa, enfrentamento à violência, acessibilidade e também promoção de direitos, entendendo aí que esses acessos, eles precisam ser abrangentes e também precisam chegar nos territórios de forma ampla, né? Pensando às vezes naquele município que é pequenininho, lá na ponta, mas que também precisa ter uma estrutura de governança aí forte para pessoa com deficiência.
8: Pois é, secretária, a senhora citou um ponto aí que a gente não pode deixar de falar, que são situações de abuso que pessoas com deficiência podem estar sujeitas. O Ministério tem canais para receber denúncias de maus tratos e violência?
3: Sim, o Ministério dos Direitos Humanos faz um trabalho muito importante de acolhimento e encaminhamento dessas denúncias, né, aos órgãos responsáveis, recebendo essas denúncias através do Disque 100, né, o Disque Direitos Humanos, e ali é dado o encaminhamento necessário aos diversos tipos de violações que chegam, né, infelizmente. A gente tem violências aí que são patrimoniais, pensando em pessoas com deficiência, violências físicas, psicológicas, institucionais, né? O próprio capacitismo é uma forma de violências que origina aí diversas questões muito sérias, né, que precisam ser enfrentadas. Então a gente tenta, enquanto ministério, também em articulação com outros órgãos de proteção, né, então Ministério Público, nos estados e nos municípios, também envolver os conselhos de direitos, né, que são muito importantes, para que a gente tenha também junto às defensorias, enfim, todos esses órgãos de acolhimento, de proteção, que possam trabalhar juntos para receber essas demandas.
2: E existe um balanço do Disque 100 sobre os tipos mais comuns de denúncia, o volume dessas denúncias?
3: Então, são diversas denúncias que chegam diariamente. É até difícil falar isso, né? Porque a gente ainda está em um tempo em que violências são comuns, mas acho que exemplificando, assim, até novamente, pensar em violência física, pessoas com deficiência, principalmente mulheres, são as que mais sofrem violência física, violência patrimonial. Então, muitas vezes, essa administração, né, do recurso que a pessoa recebe é feita pela família ou pelos próprios companheiros ou cuidadores, que muitas vezes utilizam, né, desses recursos da pessoa de uma forma indevida. Então isso gera violência patrimonial e outras tantas, né, algumas denúncias de violência institucional, pensando nos ambientes aí de ensino, de trabalho, a gente recebe aí de diversas frentes.
8: Bom, nós conversamos com Isadora Nascimento, secretária nacional dos direitos da pessoa com deficiência. Secretária, muito obrigado pela sua entrevista à Voz do Brasil.
3: Muito obrigada.
1: O Pix ganhou novas regras que ampliam as possibilidades de uso da ferramenta.
2: E também reforçam os mecanismos de segurança contra golpes e fraudes.
1: Os detalhes vamos ouvir agora na reportagem de Luana Karen.
9: Entre as medidas de segurança está a que amplia de 30 para 80 dias o prazo que a vítima de um Pix fraudulento tem para recorrer ao banco e tomar as providências. A medida impacta sobretudo comerciantes e varejistas, que às vezes levam um tempo maior para fazer seu fluxo de caixa e identificar o golpe. A economista Carla Bene, professora da Fundação Getúlio Vargas, destaca que o Banco Central também apertou o passo contra golpistas que usam contas de fachada para movimentar o dinheiro.
10: O que eles chamam de contas de passagem ou contas de laranjas, onde entra o dinheiro de uma fraude e ele vai sendo transferido para várias contas, é como se ele se perdesse no meio do caminho. E o Banco Central vai entrar também nesse procedimento com essas contas de passagem e ele também pode vir a fazer bloqueio nessas contas.
9: Chaves de CPFs e CNPJs em situações irregulares com a Receita Federal terão exclusão automática. Outra mudança ressaltada pela economista Carla Bene é que a partir de 1º de março de 2027, os usuários vão poder anexar diretamente nos aplicativos das instituições bancárias documentos que indiquem a possibilidade de golpe.
10: Você vai poder enviar provas, como áudios, prints e documentos diretamente na contestação para a instituição bancária. É algo importante, porque se você já sabendo disso, já começa a guardar, digamos assim, as suas provas para os seus pagamentos. E caso aconteça, você pode usar isso daí já dentro do aplicativo a partir do ano que vem.
9: Outra novidade é a permissão para que o cidadão possa cadastrar na conta salário despesas recorrentes para pagamento com PIX automático a partir de julho de 2027. O Banco Central também regulamentou a chamada cobrança híbrida, uma prática já utilizada por algumas empresas e que permite ao consumidor escolher entre pagar uma cobrança por boleto ou por PIX. A medida entra em vigor em fevereiro de 2027 e deve reduzir riscos operacionais e evitar pagamentos indevidos ou em duplicidade. Reportagem Luana Karen.
2: Faltam menos de 2 meses para um momento crucial na vida de milhares de estudantes.
1: As provas do Enem estão marcadas para novembro, este ano com novidades.
2: Entre elas, o aumento nos locais de prova. A repórter Gabriela Noronha tem mais detalhes.
11: Aos 21 anos, o estudante brasiliense João Ferreira vai fazer a prova do Exame Nacional do Ensino Médio pela segunda vez e para conquistar a sonhada vaga no curso de arquitetura da Universidade de Brasília, ele concilia as aulas presenciais em um cursinho com a rotina de estudos em casa. Para o estudante, o importante é manter a disciplina.
12: Estudar de uma forma orgânica, com organização, que tem um plano de estudo voltado a um aprendizado mais efetivo, que funcione melhor para você, do que você simplesmente sentar e pegar para você e falar, ah, eu vou estudar 4 horas hoje.
11: Assim como João, milhões de brasileiros devem participar desta edição do Enem. As provas serão aplicadas nos dias 8 e 15 de novembro. De acordo com o INEP, instituto responsável pelo exame, mais de 5 milhões de pessoas tiveram suas inscrições confirmadas. No primeiro dia, os estudantes devem responder a 45 questões de linguagens e códigos e 45 de ciências humanas, além da redação. Já no segundo, são 45 questões de ciências da natureza e mais 45 de matemática. O professor de história, Fábio Santos Reis, dá dicas para esta reta final de preparação.
13: Eu acho que para esse momento, levando em conta o tempo que está faltando, o ideal seria, nesse momento, fazer algumas revisões rápidas de conteúdo, revisão teórica, mas nada tão aprofundado, até pelo tempo que a gente tem, e sobretudo focar em resoluções de provas anteriores. Então eu recomendo que faça as provas do Enem de 2018 para cá.
11: Uma novidade neste ano é a expansão do número de locais de prova com 10 mil novos pontos. Ricardo Cardoso, presidente substituto do INEP, destaca que o exame também será utilizado como instrumento de avaliação do sistema de avaliação da educação básica.
14: Além de organizar o acesso ao ensino superior, além de permitir a certificação dos estudantes, ele também vai permitir a avaliação da qualidade da educação básica. Então, a população ter esse resultado pelo Enem, que é um exame que tem a área de linguagem, ciências humanas, ciências da natureza, matemática e a redação, oferece uma avaliação mais completa, em que o aluno muitas vezes ele está mais mobilizado, mais motivado para fazer a prova. Isso para nós é uma ano. Uma mudança muito importante.
11: Também é a primeira vez que os concluintes do ensino médio na rede pública de ensino foram inscritos automaticamente no Enem, com base nos dados informados pelas redes de ensino. Vale lembrar que as notas do Enem podem ser utilizadas para acesso ao Sistema de Seleção Unificado, SISU, e ao Programa Universidade para Todos, o ProUni. A nota do exame também pode ser usada para pleitear financiamento estudantil. Reportagem Gabriela Noronha.
1: E amanhã vamos falar sobre a nova edição da cartilha da redação do Enem 2026.
2: É, nós vamos falar mais sobre a prova e dicas para escrever uma redação nota 1000. Não perca.
1: Elas coletam moluscos e crustáceos em manguezais e praias, acompanhando o ritmo das marés.
2: No Brasil, a maior parte de pescadores artesanais são mulheres e tiram desse ofício o sustento da família.
1: Um mapeamento da Fiocruz quer mostrar onde elas estão, onde estão essas trabalhadoras e suas principais necessidades.
15: É das águas do litoral cearense que a marisqueira Maria do Socorro Miranda, de 44 anos, tira o sustento da família. O trabalho que ela herdou dos pais, às vezes começa antes do amanhecer, acompanhando o ritmo das marés.
16: Eu trabalho 6 horas por dia, caso a maré esteja baixa. Me encontro com as amigas, te levam nossos aparelhos de pesca, né? Levo o jereré para botar lá, a gente isca eles. E vai esperar a te ver se caiu algum siri, alguma coisa dentro.
15: Um levantamento realizado pela Fiocruz em 52 municípios de todas as regiões brasileiras aponta a presença marcante de mulheres na atividade pesqueira.

0: mapeamento vai contribuir para tornar conhecidas as vulnerabilidades desses territórios e aproximar as políticas públicas da realidade de quem vive e trabalha nas águas brasileiras. Como explica a coordenadora-geral de Inclusão Produtiva, Enfrentamento à Fome e à Pobreza do Ministério das Mulheres, Larissa de Santana Passos.
1: Ele junta todos os bancos de dados validados pelo governo, então essas mulheres elas participam de forma ativa, indicando quais são os territórios, né, que elas estão e quais são as demandas, dificuldade a nível de crédito, quais são as cadeias produtivas, dificuldade de escoamento, para a gente entender essas demandas, transformar esses dados em políticas públicas.
0: O resultado completo do levantamento de dados será conhecido em 2027. De acordo com a pesquisadora da Fiocruz, Maria Juliana Moura Correa, outro objetivo do estudo é conhecer os impactos da atividade pesqueira na saúde das trabalhadoras.
2: Nós vamos lá fazer um piloto com as pescadoras e o impacto à saúde e monitorando várias substâncias químicas que estão nas águas, também representa a gente proteger a saúde de toda a população.
0: O ministro da Pesca e Aquicultura, Edipo Araújo, comenta sobre o trabalho dessas profissionais.
3: A história de quem trabalha com a pesca artesanal é marcada por lutas e resiliência. Quem ajuda a colocar alimento na mesa de milhões de brasileiros e brasileiras, geralmente tem as águas como a única fonte de sustento.
0: O Brasil tem cerca de 1.700.000 pescadores artesanais, segundo o Registro Geral da Atividade Pesqueira. Desse total, quase 900.000 são mulheres. Reportagem Graziele Bezerra.
4: A Agência Nacional de Vigilância Sanitária aprovou o registro de um novo medicamento para o câncer de mama.
5: O Etcamar é indicado para o tratamento de pacientes adultos com câncer de mama localmente avançado ou em metástase.
4: E também hoje a Anvisa determinou o recolhimento de um lote de outro medicamento destinado ao tratamento de câncer de mama, o Fesgo.
5: A empresa fabricante identificou no mercado unidades deste lote com características divergentes das constantes no medicamento original, o que indica se trata de falsificação.
4: As informações sobre o lote que será recolhido você confere em gov.br/anvisa.
5: E essas foram as notícias do governo federal.
4: A realização da Secretaria de Comunicação Social da Presidência da República.
5: Com produção da empresa Brasil de Comunicação.
4: E agora com as notícias do Poder Judiciário e do Congresso Nacional. Boa noite.
5: Boa noite, até amanhã.

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1: Você vai ouvir agora notícias do Poder Judiciário.
2: STF mantém decreto de Minas Gerais que restringe publicidade de bets.
3: TSE vai lançar nesta terça-feira a ação Violência Política Tem Gênero.
2: STJ admite como prova a gravação feita por consumidor no departamento jurídico da empresa.
3: Boa noite, eu sou Leandro Bezerra.
2: E eu sou Walter Lima.
3: O ministro Flávio Dino, do Supremo Tribunal Federal, decidiu manter um decreto de Minas Gerais que restringe a publicidade de empresas de apostas de cota fixa, as chamadas bets, e de plataformas de conteúdo adulto em bens públicos estaduais e eventos promovidos ou apoiados pelo Poder Executivo local.
2: O ministro Dino negou o pedido feito pela Associação Nacional de Jogos e Loterias para suspender o decreto.
3: A entidade sustentava que o Estado havia invadido a competência privativa da União para legislar sobre propaganda comercial.
2: Mas o ministro considerou que as restrições se limitam aos meios de comunicação institucional, aos bens e espaços sob responsabilidade do Executivo Estadual e aos eventos promovidos ou apoiados pelo governo de Minas Gerais. Para o ministro, essas medidas fazem parte da autonomia do Estado para administrar seus próprios bens e recursos.
3: TSE vai lançar amanhã a ação Violência Política Tem Gênero.
2: Essa ação vai marcar o lançamento de iniciativas voltadas ao enfrentamento da violência política contra as mulheres. Fábio Ruas.
4: A ação vai ser amanhã às 5 horas da tarde no espaço Sepúlveda Pertence, na sede do TSE em Brasília. Vai ter a assinatura de um protocolo de ação conjunta entre o TSE e a Procuradoria-Geral Eleitoral para combater esse crime. O presidente do TSE, ministro Cássio Nunes Marques, e o vice-procurador-geral eleitoral, Alexandre Espinosa Bravo Barbosa, vão participar da ação ao lado de mulheres com atuação reconhecida na vida pública e na defesa dos direitos femininos.
3: O Ministério Público Eleitoral emite 431 manifestações sobre propaganda eleitoral irregular no primeiro mês de fiscalização em Mato Grosso.
2: O objetivo da ação é promover a conscientização sobre as condutas proibidas pela legislação. Kátia Dias.
5: Entre 15 de agosto e 15 de setembro foram emitidas 431 manifestações sobre propaganda eleitoral irregular. Durante a fiscalização, o MP Eleitoral analisou representações, reclamações, pedidos de resposta e apurações relativas a veiculações irregulares de propaganda, tanto na mídia tradicional quanto nas redes sociais.
3: É válida como prova a gravação feita por consumidor dentro do departamento jurídico de empresa, sem consentimento da outra parte.
2: Mas para o STJ, o conteúdo não pode se referir à atividade de advocacia, nem a informações protegidas por sigilo profissional. Fátima Uchoa.
6: Um aluno ajuizou ação contra a instituição de ensino superior devido à oferta e ao posterior cancelamento de curso. A instituição buscou invalidar gravações de conversas feitas pelo consumidor com a diretora e dentro do próprio departamento jurídico, alegando que o local deveria ter a mesma proteção legal dos escritórios de advocacia. A Justiça do Distrito Federal condenou a instituição a pagar quase R$5.000 por danos materiais e R$6.000 por danos morais, considerando a gravação válida. O STJ manteve a decisão. Segundo o relator ministro Raul Araújo, a gravação não tratava de atividade advocatícia, mas de questão administrativa sobre prestação de serviço de ensino.
3: Jornada de trabalho em atividades insalubres é tema de audiência no TST.
2: O debate vai tratar dos limites de uma negociação coletiva nesses casos. Samanta Flor.
7: A discussão é se acordos ou convenções coletivas podem autorizar o aumento da jornada em atividades insalubres sem a aprovação prévia da autoridade competente. O assunto é o tema 149 do TST. A audiência pública foi convocada pelo ministro Douglas Alencar e vai ouvir especialistas, entidades e representantes de categorias afetadas. O entendimento do TST vai orientar o julgamento de processos semelhantes em toda a Justiça do Trabalho.
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3: A você uma boa noite
2: e até amanhã.

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1: Eu sou Humberto Pinheiro e estes são os destaques de hoje do Jornal do Senado, que começa agora. Participantes de sessão especial apontam a importância da inclusão das pessoas com deficiência. Instituição fiscal independente do Senado diverge do governo e alerta para riscos fiscais. Reportagem da Rádio Senado é finalista do prêmio Vladimir Herzog de jornalismo. Boa noite. O Senado celebrou hoje o Dia Nacional de Luta da Pessoa com Deficiência. Especialistas convidados para a sessão especial apontaram a importância da inclusão. Repórter Márcio Maturana.
2: A importância da participação completa das pessoas com deficiência nas atividades sociais precisa ser ressaltada todos os dias, segundo especialistas que participaram da sessão especial no plenário do Senado nesta segunda-feira, 21 de setembro, que é o Dia Nacional de Luta da Pessoa com Deficiência. A senadora Damaris Alves, do Republicanos do Distrito Federal, presidiu a sessão.
3: Infelizmente, ainda vemos, de vez em quando, uma iniciativa ou outra para, inclusive, retirar direitos já garantidos. Por isso que um dia nacional como esse precisa, por esta casa e por todas as casas do Brasil, ser comemorado.
2: A sessão especial foi requerida pelo senador Paulo Paim, do PT do Rio Grande do Sul. Ele é autor do Estatuto da Pessoa com Deficiência e do projeto de lei que criou o Dia Nacional de Luta da Pessoa com Deficiência.
4: Eleições 2026.
1: As eleições deste ano têm em disputa 54 vagas para o Senado. Total de 32 senadores tentam a reeleição. Outros 10 disputam o governo de seus estados e um a presidência da República. Repórter Rodrigo Rezende.
5: Nas eleições deste ano, cada um dos 26 estados e o Distrito Federal elegerão 2 senadores. Portanto, das 81 vagas do Senado, 54 estão em jogo para os próximos 8 anos. Dos 54 senadores em término de mandato, 32 tentam a reeleição. 9 senadores que encerram o mandato no final de janeiro de 2027 concorrem a outros cargos: um à presidência da República, um ao governo de seu estado, um para deputado estadual, 2 para deputado federal e 4 como suplentes em chapas que concorrem ao Senado. Já 13 senadores vão encerrar os atuais mandatos em 2027 e não vão concorrer a nenhum cargo. É o caso de Jaime Campos, do União de Mato Grosso.
6: Tenho orgulho da história que eu construí e, sobretudo, tenho esperança no futuro do nosso estado. Cargos passam, mandatos terminam, eleições chegam e vão embora, mas algo que precisa permanecer é o compromisso com o nosso estado.
5: Quem também não disputa a eleição após 40 anos é o senador Paulo Paim, do PT do Rio Grande do Sul.
7: São 40 anos ininterruptos aqui no Congresso Nacional. Uma trajetória construída com diálogo, compromisso e fidelidade às causas do povo brasileiro. Não serei mais candidato ao Senado, mas não saio da política, porque a política está em mim. Ela faz parte da nossa história, da minha alma e da minha forma de enxergar o mundo.
5: Dos 27 senadores que estão no chamado meio de mandato, ou seja, ainda possuem mais 4 anos no Senado, 9 concorrem nestas eleições a governos estaduais. Um senador licenciado concorre ainda à vice-presidência da República.
1: Está pronto para a votação na Comissão de Assuntos Sociais um projeto que cria regras para o uso da inteligência artificial na área da saúde. O texto prevê regras de transparência, responsabilidade e supervisão humana nas decisões clínicas. Repórter Patrícia Oliveira.
8: Segundo o Comitê Gestor da Internet no Brasil, 18% dos hospitais e das clínicas brasileiras já utilizam soluções de inteligência artificial. É o caso do uso da IA para acelerar resultados dos exames de coração, como explica a cardiologista Paula Damasco.
9: A gente usa essa inteligência artificial para estar liberando esse laudo, às vezes, com 2 minutos, para que um clínico possa ter um resultado mais real do eletro para conduzir o paciente.
8: Ricardo Sampaio, coordenador do Centro Integrado de IA do Distrito Federal, aponta a redução das filas de espera para o paciente com o uso da tecnologia.
10: Utilizar inteligência artificial, seja para um procedimento, seja para uma consulta, seja para um pedido de remédios ou afins, e para que com isso o paciente tenha um retorno mais rápido daquilo que foi solicitado e que ele consiga ser tratado da melhor maneira.
8: A senadora doutora Eudócia, do PSDB de Alagoas, apoia o desenvolvimento de terapias e vacinas contra o câncer com o uso da IA. Um projeto da senadora prevê a utilização da inteligência artificial na saúde pública com regras de transparência, responsabilidade e supervisão humana nas decisões clínicas para proteger os direitos dos pacientes.
11: A implementação de hospitais inteligentes da rede SUS irá beneficiar significativamente o atendimento aos pacientes da rede pública, otimizando os diagnósticos precoces de várias patologias, especialmente as doenças oncológicas.
8: O projeto também prevê a igualdade no atendimento, proteção de dados e informações claras para os pacientes e que profissionais de saúde recebam capacitação para usar a IA. A proposta recebeu relatório favorável da senadora Damaris Alves, do Republicanos do Distrito Federal, e está pronta para votação na Comissão de Assuntos Sociais.
1: O relatório da Instituição Fiscal Independente do Senado apontou diferença entre as projeções do governo e os cálculos da entidade para o projeto do orçamento de 2027. Segundo o relatório, o uso de premissas e parâmetros macroeconômicos distintos pelo executivo pode implicar desequilíbrio fiscal. Repórter Douglas Castilho.
12: Enquanto o Poder Executivo prevê saldo positivo primário de 18,6 bilhões de reais, os cálculos da indicam a perspectiva de um déficit de 86,1 bilhões, um descompasso de 104,8 bilhões de reais entre os dois cenários. Divergências assim afetam diretamente o cumprimento das metas fiscais, indicando, segundo a instituição, a necessidade de segurar gastos. O diretor executivo da IFE, Marcos Pestana, detalhou onde está a diferença entre as duas contas.
13: O governo trabalha com um PIB ano que vem de 2,4%. A IFE com 1,8. O governo trabalha com uma expansão da massa salarial, que é essencial para calcular as receitas previdenciárias, de mais de 10%. Nós trabalhamos com mais de 7%. Esse acúmulo de diferenciação de parâmetros nos levam a discrepar sobre o resultado primário.
12: Marcos Pestana alerta para novas pressões orçamentárias e despesas não previstas na proposta original, como o recente reajuste de 15% no benefício médio do Bolsa Família.
1: A história de um educador que enfrentou a violência dentro da escola e acabou assassinado é tema de uma reportagem especial da Rádio Senado, que chegou à final do Prêmio Vladimir Herzog de Jornalismo. O trabalho Carlos Mota, A Pedagogia da Coragem, foi produzido pelo jornalista Otávio Augusto Mota e conta a trajetória do próprio pai. A reportagem é de Yasmin Rodrigues.
14: Reportagem que colocou a Rádio Senado entre os finalistas do prêmio Vladimir Herzog nasceu de uma história familiar. O jornalista Otávio Augusto Mota transformou em reportagem a trajetória do pai.
15: A reportagem Carlos Mota, A Pedagogia da Coragem, ela apresenta para os ouvintes a trajetória de vida e de luta de um professor aqui do Distrito Federal chamado Carlos Mota. Ele era diretor no núcleo rural Lago Oeste e era um líder comunitário. Lutava por melhores condições de acesso à escola dos alunos. Então essa reportagem, ela navega um pouco por qual era o ideal de Carlos, qual era a visão de Carlos sobre a educação.
14: O prêmio Vladimir Herzog reconhece trabalhos jornalísticos relacionados à defesa dos direitos humanos e tem uma história ligada à luta pela liberdade de expressão e pela democracia. Para Otávio, no entanto, a indicação vai além do reconhecimento profissional. Representa uma busca por conhecer melhor a história de vida do pai e também serve de alerta para a violência que ainda existe no ambiente escolar. A divulgação dos vencedores está marcada para o dia 30 de setembro, com transmissão ao vivo.
1: Com trabalhos técnicos de Eliseu Caires, o Jornal do Senado fica por aqui. Acompanhe agora as notícias da Câmara dos Deputados. Boa noite e até amanhã.

0: aprova novo programa escolar para gestão de resíduos sólidos.
1: Projeto cria campanha sobre desaparecimento de criança e adolescente.
0: Avança a proposta que regulariza o transporte intermunicipal por taxistas.
1: Menores podem ser proibidos de atuar em propaganda de jogos de azar.
0: Boa noite. Comissão Permanente da Câmara aprovou o projeto de lei que proíbe presença de menores de 18 anos em propagandas de jogos de azar. A repórter Maria Neves tem os detalhes.
2: A Comissão de Previdência, Assistência Social, Infância, Adolescência e Família da Câmara dos Deputados aprovou o projeto que proíbe a participação de menores de 18 anos em publicidade de produtos proibidos para esta faixa etária. A proposta do deputado Túlio Gadelha, do PSD de Pernambuco, menciona expressamente a vedação de crianças e adolescentes em propaganda de loterias e jogos de azar. Como explica a relatora, a deputada Meire Serafim, do União do Acre, a legislação estabelece uma série de produtos proibidos para menores de 18 anos, como bebidas alcoólicas, cigarros e outras substâncias que possam causar dependência. As leis também proíbem que crianças e adolescentes participem de jogos de azar. No entanto, nenhuma lei proíbe a participação deles na propaganda desses mesmos produtos, que, conforme ressalta a deputada, podem causar prejuízos graves, principalmente a esse público em formação.
3: A gente vê muitas adolescentes e crianças firmar isso na mente e acontecer assim, vários fatores, tragédia que a gente vê no nosso país todo. Porque esse jogo de azar, ele acaba induzindo as nossas crianças, nossos adolescentes e fazer o pior.
2: Pela proposta aprovada, pais ou responsáveis de crianças e adolescentes que participarem da divulgação por qualquer meio de jogos de azar ou outros produtos proibidos ficarão sujeitos a multa entre 3.000 e 10.000 reais. Para agenciadores de menores de 18 anos que descumprirem a lei, a multa será multiplicada por 10. Com isso, poderá variar entre 30 e 100 mil reais. Já para as empresas de jogos de azar ou que forneçam produtos proibidos que utilizarem crianças ou adolescentes em peças publicitárias, o valor da multa será multiplicado por 100. Poderá variar entre 300 mil e 1 milhão de reais. Caso haja reincidência na utilização de menores de 18 anos em publicidade de produtos proibidos no período de um ano, o projeto prevê a aplicação das multas em dobro. Segundo Túlio Gadelha, a punição tem função pedagógica. Busca assegurar que os responsáveis entendam a gravidade de suas ações e a responsabilidade que têm ao envolver jovens em atividades perigosas ou inadequadas. Da Rádio Câmara de Brasília, Maria Neves.
4: Economia.
1: Kiko Seleguin, do PT de São Paulo, defende a aprovação de uma lei de proteção da soberania econômica nacional. O objetivo é invalidar no Brasil a aplicação de sanções e restrições comerciais ou financeiras impostas unilateralmente por governos e tribunais estrangeiros.
0: Kiko Seleguin sustenta que empresas e pessoas físicas brasileiras não podem cumprir determinação que não tenha respaldo em tratados aprovados pelo país ou em resoluções da ONU. A medida também impede a rescisão de contratos ou encerramento de contas motivados por sanções internacionais unilaterais.
1: Pedro Lucas Fernandes, do União do Maranhão, quer permitir que fundos constitucionais e o Fundo de Desenvolvimento do Nordeste ofereçam garantias para empréstimos destinados a projetos de infraestrutura. Ele explica que a medida pode facilitar o acesso a recursos para a execução de obras.
0: Para Pedro Lucas Fernandes, a proposta também pode estimular investimentos em áreas como energia, logística e infraestrutura sustentável. Na avaliação do deputado, o aumento dos investimentos pode contribuir para a geração de empregos e o crescimento da renda no Nordeste.
4: Segurança Pública.
1: A Câmara está analisando a criação de uma campanha nacional de prevenção ao desaparecimento de crianças e adolescentes. A reportagem é de José Carlos Oliveira.
5: Pro projeto de lei em análise na Câmara dos Deputados cria a campanha nacional educativa sobre desaparecimento de crianças e adolescentes. O texto já foi aprovado na Comissão de Segurança Pública com relatório favorável do deputado Sargento Faur, do PL do Paraná.
6: A implementação de campanhas educativas permanentes contribui para disseminar informações úteis, fortalecendo a rede de proteção à criança e ao adolescente. É dever do poder público adotar mecanismos que ampliem a proteção, especialmente diante do crescimento de crimes envolvendo exploração, tráfico de pessoas, aliciamento virtual e outras formas de violência.
5: O relator destaca que a campanha educativa deverá ser realizada principalmente nas escolas públicas e privadas ao longo de todo o ano letivo.
6: O desaparecimento de crianças e adolescentes é uma realidade alarmante no Brasil e exige atuação integrada do Estado, da família e da sociedade. Nesse contexto, a escola desempenha papel fundamental como ambiente de formação, conscientização e proteção social.
5: Estão previstas medidas de orientação em caso de desaparecimento, divulgação dos canais de denúncia e da legislação protetiva, promoção de palestras e elaboração de cartilhas informativas, inclusive com as estratégias de prevenção ao desaparecimento de crianças e adolescentes. A proposta partiu do deputado delegado Éder Mauro, do PL do Pará, inconformado com a sucessão desse tipo de crime no seu estado.
7: No Pará nós temos sumiços de crianças por questões de seitas, por questões de crimes sexuais, principalmente no que envolve embarcações, e por questões de tráfico de órgãos. Então, esse socorro através de uma proposta vai procurar socorrer aqueles que não têm a menor condições de se defender.
5: A proposta que cria a campanha nacional educativa sobre o desaparecimento de crianças e adolescentes ainda vai passar por votação nas comissões de educação e Constituição e Justiça. Da Rádio Câmara de Brasília, José Carlos Oliveira.
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4: Educação.
0: Maria do Rosário, do PT, critica a proposta do governo do Rio Grande do Sul de terceirizar a gestão de escolas públicas. Na visão da parlamentar, a medida retira a autonomia das direções escolares e amplia os gastos com empresas privadas.
9: O governo do Rio Grande do Sul decidiu colocar na bolsa de valores para terceirizar a gestão das escolas
0: escolares e amplia os gastos com empresas privadas.
9: O governo do Rio Grande do Sul decidiu colocar na bolsa de valores para

0: da Educação, com a aplicação da lei que reconhece os professores de creches como integrantes do magistério, a realização de concursos públicos e o fim da cobrança previdenciária sobre aposentados da área.
1: Projeto de Eros Biondini do PL de Minas Gerais quer garantir a autonomia das escolas confessionais. A proposta assegura às instituições o direito de organizar atividades e celebrações de acordo com suas crenças, respeitados os conteúdos da Base Nacional Comum Curricular.
0: O texto também proíbe sanções e restrições ao repasse de recursos públicos motivadas pelo exercício da identidade religiosa da escola. Eros Biondini avalia que a medida protege o direito dos pais de escolher instituições de ensino alinhadas às próprias convicções.
2: Comissões.
1: A Câmara aprovou a criação de um programa escolar de gestão de resíduos sólidos. A repórter Paula Bittar acompanhou a votação.
3: A Comissão de Constituição e Justiça da Câmara aprovou uma proposta que permite que as escolas da rede pública da educação básica criem programas de redução, reuso e reciclagem de resíduos sólidos. O objetivo é conscientizar a comunidade escolar sobre a importância da gestão ambientalmente adequada de resíduos sólidos. Relator na comissão, o deputado Nicolas Ferreira, do PL de Minas Gerais, considerou o projeto condizente com as disposições constitucionais que determinam a proteção do meio ambiente como competência do poder estatal. Segundo o texto aprovado, os resíduos sólidos gerados na escola que não puderem ser reutilizados deverão ser descartados em recipientes próprios, seguindo a padronização já existente, como azul para papel e papelão e vermelho para plástico. A renda da comercialização dos resíduos sólidos recicláveis será usada na compra de materiais e equipamentos para a escola. A proposta que permite que as escolas da rede pública da educação básica criem programas de redução, reuso e reciclagem de resíduos sólidos segue agora para a análise do Senado. Da Rádio Câmara de Brasília, Paula Bittar.
2: Desenvolvimento Regional.
0: A Comissão da Amazônia aprovou o relatório de Zezinho Barbari, do PP do Acre, ao projeto que institui o custo amazônico como critério de ponderação nos repasses federais do Fundeb e do programa Dinheiro Direto na Escola, para aumentar o financiamento da educação básica na Amazônia Legal.
1: O objetivo da proposta é compensar os altos gastos com transporte, energia, logística, entre outros, para diminuir a desigualdade e mitigar o descompasso da educação na Amazônia. De acordo com o relatório de Zezinho Barbari, o Ministério da Educação vai definir os novos valores de repasses.
0: Carlos Gomes, do Republicanos do Rio Grande do Sul, apresentou o projeto que desburocratiza o processo de regularização fundiária no país. A proposta simplifica exigências cartorárias e acelera a entrega de títulos de propriedade rural.
1: O projeto permite a verificação de requisitos por imagens de satélite e documentos em imóveis de até 15 módulos fiscais. Carlos Gomes argumenta que a falta de regularização gera insegurança jurídica no campo e dificulta o acesso a crédito para pequenos e médios produtores.
2: Meio ambiente.
0: Projeto de Mário Eringer, do PDT de Minas Gerais, obriga os centros de processamento de dados a implantarem soluções hídricas próprias para o resfriamento de suas instalações. O texto proíbe que os data centers utilizem água de reservatórios públicos destinados ao abastecimento humano.
1: De acordo com Mário Eringer, o avanço tecnológico e a demanda por inteligência artificial exigem um consumo muito elevado de água, o que gera riscos de desabastecimento. A proposta concede um prazo de até 3 anos para que os empreendimentos se adaptem às novas regras ambientais.
0: Luiziane Lins, da Rede do Ceará, é autora de um projeto que criminaliza o abandono de animais deixados em clínicas e hospitais veterinários após a alta médica. Pela proposta, o tutor que não retirar o animal em até 72 horas após ser notificado poderá responder pelo crime de abandono.
1: Luiziane Lins também propõe que clínicas e hospitais veterinários exibam avisos informando que abandonar animais nesses estabelecimentos é crime. Para a congressista, a medida facilita a responsabilização dos tutores e reforça a proteção aos animais.
2: Transportes.
0: Rodrigo de Castro, do União de Minas Gerais, comemora a inauguração de duas pontes na BR-355.

0: Colmeia, entre os municípios de Ervalha e Muriaé. Segundo ele, as obras aumentam a segurança dos motoristas e reforçam a ligação da Zona da Mata com os estados do Rio de Janeiro e do Espírito Santo.
1: Há muito tempo, todos que passavam ali conviviam com uma situação absolutamente de insegurança e agora tem uma rodovia muito mais segura com a construção das pontes de Imbaúba e da usina nos municípios de Rosário da Limeira e Ervalha, e graças a um trabalho que eu fiz como parlamentar, acompanhando aí junto aos ministérios, cobrando licitação, cobrando documentação, cobrando dos ministros, cobrando do pessoal do DENIT para que essas obras fossem executadas.
2: De acordo com Rodrigo de Castro, as novas pontes também devem impulsionar o turismo e facilitar o deslocamento da população que utiliza a rodovia para acesso a serviços e ao litoral do Rio de Janeiro e do Espírito Santo.
0: A Comissão de Defesa dos Direitos das Pessoas com Deficiência aprovou o relatório de Paulo Alexandre Barbosa, do PSD de São Paulo, ao projeto que cria a política de acessibilidade veicular sustentável, com carros adaptados de fábrica e abastecidos com tecnologias limpas.
2: Paulo Alexandre Barbosa reformulou a proposta original para incluir o termo veículos eletrificados, como híbridos, elétricos e outras variantes, e permitir o acesso a tecnologias mais baratas. Além disso, ele inclui a expansão dos benefícios para frotas de táxis e transporte coletivo.
3: Trabalho.
0: Avança na Câmara o projeto de lei que regulariza o transporte intermunicipal feito por taxistas. A repórter Silvia Munhato tem os detalhes sobre a medida.
4: A Comissão de Desenvolvimento Urbano da Câmara dos Deputados aprovou o projeto que estabelece condições para que o serviço de transporte individual por táxi em trajetos intermunicipais ou interestaduais não seja caracterizado como transporte irregular de passageiros. O relator, deputado Hildo Rocha, do MDB do Maranhão, exemplificou o que vem acontecendo com os taxistas.
5: Hoje em dia, grande parte das cidades estão conurbadas, ou seja, emendaram uma na outra. Eu dou um exemplo como São Luís. São Luís, a capital do Maranhão, é uma ilha. Dentro dessa ilha tem 4 municípios juntos. Se o taxista leva um passageiro para Raposa, se a fiscalização alcançá-lo, vai multá-lo porque vai ser considerado um transporte clandestino.
4: Com o projeto Transporte Intermunicipal ou Interestadual por Taxistas, não será considerado irregular se for previamente solicitado por meio eletrônico, aplicativo, telefone ou mensagem. Também o retorno do taxista ao município de origem com passageiro previamente solicitado por meio eletrônico não vai caracterizar captação irregular de passageiros, mas permanecem vedadas a abordagem em via pública, a captação espontânea de passageiros fora da área de autorização e a utilização do serviço em desacordo com as normas municipais. O projeto que regula o transporte intermunicipal pelos taxistas ainda será analisado pelas comissões de Aviação e Transportes e de Constituição e Justiça. Da Rádio Câmara de Brasília, Silvia Minhato.
3: Homenagem.
2: Ana Paula Leão, do PP, sugere que a Romaria de Nossa Senhora da Abadia, realizada em Minas Gerais, seja reconhecida como manifestação da cultura nacional. O texto autoriza o poder público a criar políticas de fomento para garantir infraestrutura e assistência aos fiéis.
0: Ana Paula Leão explica que a tradição é centenária e mobiliza milhares de pessoas na primeira quinzena de agosto. A deputada ressalta que a Romaria transcende o aspecto religioso para se transformar num espaço de socialização que ajuda a preservar a identidade regional.
2: Está em análise na Câmara projeto de Ribamar Silva, do Podemos de São Paulo, que concede ao município de Osasco o título de Capital Nacional do Trabalho. O deputado sugeriu 19 de fevereiro como data oficial para celebrar a homenagem.
0: Ribamar Silva argumenta que o reconhecimento destaca a importância econômica de Osasco, considerado um dos principais polos industriais, comerciais e de serviços do país. Na visão do parlamentar, a medida valoriza a tradição de trabalho e empreendedorismo do município.
2: Termina agora o Jornal Câmara dos Deputados, produzido pela Rádio Câmara, com trabalhos técnicos de Wellington Teles e a apresentação de Luciana Vieira e Val Monteiro. Boa noite.
0: Uma boa noite para você. Fique agora com as notícias do Tribunal de Contas da União.
3: Minuto do TCU. O Tribunal de Contas da União avaliou os pagamentos de benefícios do Regime Geral da Previdência Social feitos em 2025. A fiscalização envolveu mais de 900 bilhões de reais. 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Também foram identificados 76 milhões de reais em benefícios que podem ter sido acumulados indevidamente. O tribunal determinou que o Ministério da Previdência e o INSS criem mecanismos para verificar, de forma periódica, se essas concessões continuam regulares. O INSS também deve adotar medidas para evitar o pagamento de aposentadorias por incapacidade permanente a pessoas que estejam trabalhando. Saiba mais em tcu.gov.br.
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mostra para Deus que você está presente aqui. E Ele está conversando com você hoje. Que essa seja a sua

0: sabe o que Deus mandou te dizer? Ele está cuidando.
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4: 20:17.
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2: 20:31.
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3: 20 horas e 47 minutos.
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